0: capitão do mastro.
1: Viva!
0: Viva Jesus Cristo.
1: Viva!
0: Viva Nossa Senhora de Brota.
1: Viva!
2: Obrigado a todos pela acolhida, obrigado Padre Márcio pelo convite. Nós moramos bem próximos, mas com a correria a gente quase nem se vê, né? Mas é parte da nossa missão. Que Deus te abençoe na sua missão, no seu serviço. E agradeço também a doutora Patrícia, Deni, Afonso, que me acompanharam para esta noite de missão. É o Padre Wellington também, que está aqui conosco. Que Deus abençoe a todos vocês e que possam fazer uma excelente festa da vinda do Espírito Santo e, através dos dons, saborear a presença de Cristo Eucarístico no meio.

Deus, o Pai das luzes, que iluminou os corações dos discípulos, derramando sobre eles o Espírito Santo, vos conceda a alegria de sua bênção e a plenitude dos dons

0: poder purifique os vossos corações de todo mal e vos ilumine com o esplendor da sua luz.
1: Amém.
0: Aquele que na proclamação de uma só fé reuniu a diversidade das línguas, vos faça perseverar na mesma fé e por ela passar da esperança à plena visão.
1: Amém.
0: E a bênção de Deus Todo-Poderoso, Pai e Filho e Espírito Santo desça sobre vós e permaneça para sempre.
1: Amém.
0: Ide em paz e que o Senhor vos acompanhe.
1: Graças a Deus.
0: Uma abençoada e santa noite para todos.
1: Amém.

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1: 9h55.
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3: A vida tem muitas surpresas, tem momentos incríveis, momentos únicos. E são esses momentos que a gente divide com você aqui no nosso Moment Love. Eu sou Kleber Salles, estou chegando para te fazer companhia nesta quinta-feira. Hoje, dia 21 de maio de 2026, a partir de agora a gente renova a nossa playlist de músicas fantásticas, músicas que fazem o coração bater mais forte. Canções que marcaram a época, como essa aqui, ó, do Big Mountain, pra gente começar o nosso Moment Love, as canções de amor no seu rádio.

Bob Marley aqui no Moment Love pra você. Bob Marley e The Wailers com No Woman No Cry. A gente vai seguindo em frente com as melhores músicas, as mais românticas. Ocean, Zem.

0: Ana Vilela, Dádiva, aqui no Moment Love. Para fechar muito bem a primeira sequência de hoje, daqui a pouco a gente volta com muito mais músicas na nossa programação, a sua frequência do sucesso. 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
4: 10h30.
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6: Agora no Moment Love tem Clinton Can.
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Be Alright aqui no Moment Love com Dan Lewis. As canções de amor inesquecíveis você ouve no Moment Love. Sempre com você. Agora a gente vai trazer para você o som de Ana Carolina e John Legend. Chegando aqui no nosso Moment Love. Lembrando que daqui a pouquinho tem Paulinha Esteves trazendo para você a tradução de hoje, já já, hein? Agora sim, Ana Carolina.

0: Tiziano Ferro, Embranato. Música que marcou as trilhas sonoras de novela, né? Aqui na programação do Moment Love. Faz parte também da nossa trilha sonora. Intervalo e já já a gente volta.
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8: 11 horas.
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0: E hoje Paulinho Esteves vai traduzir aqui no quadro Love in Words a música do cantor espanhol Luis Miguel, Rosa.
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Beth com The Scientist aqui no nosso Moment Love. É a sua quinta-feira mais romântica através das ondas do rádio. E agora tem um clássico da MPB, um clássico da música nacional, com ela, Rosana, Custe o que custar.

0: Um clássico acústico aqui no nosso Moment Love Extreme More Than Words, fechando mais uma super sequência por aqui. Essa, quem sabe, estará logo logo no nosso quadro Love in Words, né?
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4: 11:34.
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6: Abrindo a nossa última sequência aqui do Moment Love desta quinta-feira, Maria Bethânia, você.

Marisa Monte, ainda bem no nosso Moment Love. Teve Limp Bizkit também no nosso Moment Love desta quinta. Ben Blue Eyes. E agora tem Kim Carnes com Bette Davis Eyes. Nesta super quinta-feira, clássico de 1982.

0: Aí a versão original da canção que o KLB gravou aqui, fez muito sucesso aqui no Brasil, A Dor Desse Amor, né? A gente ouviu com Song Before, A Puro Dolor. Fechando mais uma sequência e terminando por aqui o nosso Moment Love desta quinta-feira. Para você um grande abraço. Eu, Kleber Salles, vou ficando por aqui, mas volto amanhã neste mesmo horário dentro do nosso Moment Love. Até lá, hein?
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2: 4 e 1.

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2: Valeu! Agora vamos ver, música nova, Dedo Amarelo, Pedaço.

4 e 33.

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2: Só um cantinho do seu coração. Na resenha tem moda apaixonada, né? Loagra, um abraço, irmão. Grande parceiro, grande irmão.

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0: palmas, gente! Obrigado!
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Aqui foguete não tem ré!

0: Bom dia, ouvintes da Rádio Novo Amanhecer FM. Hoje o Eco da Cidadania traz um dos grandes temas da cultura brasileira, em especial de Brotas de Macaúbas, a tradicional festa do Divino Espírito Santo. Origem e significado religioso da festa. A festa do Divino Espírito Santo é uma festa cristã. A sua origem é tão antiga quanto o próprio cristianismo. O seu nome litúrgico é Festa de Pentecostes.
1: A palavra Pentecostes é de origem grega e significa 50 dias. No tempo de Jesus, a comunidade judaica celebrava uma festa típica em agradecimento pelas colheitas, 50 dias após a Páscoa, da qual participavam judeus de todas as partes do mundo.
0: Nesse dia, Jesus enviou sobre os apóstolos o Espírito Santo. Repletos e animados pelo Espírito Santo, os apóstolos começaram a pregar corajosamente a boa nova de Jesus Cristo, Senhor e Salvador.
1: O apelido divino está a indicar a divindade do Espírito Santo, verdadeiro Deus, terceira pessoa da Santíssima Trindade, ou seja, do Deus uno e único na Trindade das pessoas, Pai, Filho e Espírito Santo.
0: A vinda do Espírito Santo foi anunciada aos apóstolos por Jesus como advogado e consolador. De fato, é o Espírito Santo quem guia e conduz a Igreja pelos caminhos do mundo e da história. Jesus continua a sua obra salvadora em prol da humanidade, pela ação da Igreja, para cumprir a sua missão.
1: A Igreja celebra a festa de Pentecostes com os parâmetros vermelhos, símbolo e sinal do amor com que Deus nos ama e do fogo que aquece, ilumina e abrasa os corações dos discípulos de Jesus.
0: O Espírito Santo é representado no símbolo de pomba. Já nas páginas do Novo Testamento, encontramos esse símbolo, transmitindo o sentido de amor, pureza, paz, mansidão, bondade e vida nova. A plenitude da ação do Espírito Santo nos corações dos fiéis é representada em forma de sete dons: entendimento, ciência, sabedoria, conselho, piedade, fortaleza, temor de Deus.

abençoar sua Espírito. E ao momento, Jesus, como católicos, nós não sabemos mais como rezar. E é esse momento que até na oração o Senhor vem nos ajudar. De boca fechada. Vem Espírito. Ora por nós agora. Ora em nós.

0: Origem e significado popular da festa do Divino. A cultura brasileira é bastante diversificada devido às várias influências sofridas no decorrer dos séculos. Ela é aprendida através de um processo de transmissão dos mais velhos para os mais novos.
1: São as chamadas linhas de transmissão, que se classificam em família, escola, religião, trabalho, esporte e, finalmente, a sociedade como um todo, vivenciando mediante os diversos grupos que a mantêm.
0: Apesar das influências europeias terem marcado a cultura brasileira nos séculos XVI e XIX, hoje vemos que esta conseguiu manter-se pelos seus próprios hábitos e costumes, como vemos em nosso país de norte a sul, um povo que vive suas tradições, seu modo de viver, falar, comer, rezar, vestir e etc.
1: Hoje, no século XXI, podemos falar de uma cultura tipicamente brasileira, sem dependência europeia, com valores próprios, conquistado pelo povo desta terra, mediante sua própria forma de vida, suas riquezas herdadas por Deus.

0: Na Bahia, o Pentecostes é festejado em várias cidades. Em algumas, o imperador do divino é representado por uma criança e percorre as principais ruas da cidade numa animada procissão seguidas pela filarmônica, onde os músicos estão trajados de marinheiro. Há um momento da festa em que os músicos tocam pandeiros e outros instrumentos de percussão. É a chamada marujada. Pela manhã, logo cedo, tem a alvorada com canto e fogos de artifício.
1: Em Brotas de Macaúbas, assim como em várias cidades da Bahia, no início o imperador também era uma criança e havia marujada. Mas com o crescimento da festa, pessoas dos distritos mais distantes começaram a visitar a cidade montadas a cavalo e assim participavam da festa.
0: Esta mudança foi absorvida e hoje o imperador é seguido por uma comitiva de cavaleiros e amazonas que percorrem jubilosos na tarde de sábado as principais ruas da cidade, ostentando o símbolo sagrado do Espírito Santo, a Pomba Branca da Paz.
1: Em seguida é feita a parada na frente da igreja para a multidão saudar o divino com cânticos e salva de palmas. À noite, o capitão do mastro segue em um animado cortejo pelas ruas para fincar o mastro em frente à igreja.
0: No domingo pela manhã, fiéis de toda a comunidade, ainda de outras cidades, se reúnem na igreja matriz para a missa em louvor do Divino Espírito Santo. Pessoas que conseguem graças pedindo ao divino costumam vestir-se de vermelho ou acompanhar a missa e a procissão descalças. Esta festa é um ritual de fé, esperança e paz, onde os participantes rendem graças ao divino e renovam seus votos de crença e amor a Deus.

0: Esse ritual acontece todos os anos, há mais de uma centena de anos, na cidade baiana de Brotas de Macaúbas, a 600 quilômetros de Salvador. A festa do Divino acontece 50 dias depois da Páscoa, quando a Igreja Católica celebra o Pentecostes, passagem bíblica que mostra a descida do Espírito Santo em forma de línguas de fogo, levando sabedoria aos apóstolos de Jesus Cristo.
1: As esmolas começam a ser cantadas desde a quaresma, pois precisa percorrer todas as vilas, distritos, comunidades e lugarejos do município. O imperador leva a bandeira e o povo o acompanha junto com sanfoneiros. Esse ritual que mistura festa e devoção é motivador da força da fé que vai desaguar na grande manifestação de alegria que a festa do Divino se reveste.
0: A fé e devoção do povo brotense no Espírito Santo faz com que a festa do Divino seja uma das mais tradicionais de toda a Bahia. Brotenses e visitantes de todos os cantos do Brasil e do mundo vêm a Brotas para rever amigos, parentes e caminhar juntos para cantar a ladainha do Divino. Oração ao Espírito Santo. Vem Espírito Santo renovar a nossa vida, despertar todo o nosso ser para as maravilhas de Deus. Acende o teu fogo espiritual em nosso coração e dai-nos a graça de viver a vida nova dada por Jesus. Cura-nos das nossas tristezas e desilusões. Ensina-nos a cada dia enfrentar as provações e nunca pagar o mal com o mal. Enfim, inunda-nos com o teu poder para que cresça em nós a cada dia a consciência sobre o verdadeiro projeto do Pai, anunciado pelos profetas e vivido em sua plenitude por Jesus Cristo. Amém.
1: Chegamos ao final de mais um programa do Sindicerve, o Eco da Cidadania. Que o Espírito Santo toque nos corações de todas as pessoas para que possam perceber os sinais e a presença de Deus. Ouça com Ivan Lins a bandeira do Divino.

7h54.

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0: Preciosas.
1: Olá, meu caro ouvinte, estamos juntos mais uma vez, é uma alegria muito grande falar com você, desejo graça e paz para a sua vida, para a sua família, para o seu trabalho. Gostaria de falar hoje sobre o que se ganha fazendo bem, o que eu ganho? Honesto não é sempre o bobo? Quem é honesto cuida de sua própria honra e da honra de seus concidadãos. O desonesto despreza, em última análise, a si mesmo. Isto não lhe faz bem. Desonestidade para com os outros cria em mim discórdia. Quem mente aos outros mente para si mesmo. E quem engana os outros se prejudica. Quem engana, a ele aparecem quimeras, fantasmas interiores. Não consegue sossego com facilidade. Quem engana não consegue sossego com facilidade. De noite, manifestam seus fantasmas e aparecem as consequências de seu engano. Muitas vezes não tenho vantagem quando faço o bem. Pelo contrário, às vezes até perco vantagens momentâneas. Talvez eu não consiga o emprego que desejo, ou seja, sou mal visto pessoalmente quando digo a verdade, quando admito que esqueci alguma coisa. Sou alvo de críticas, mas com o tempo isto me fortalecerá. Quem admite um erro, em vez de empurrá-lo sempre para cima dos outros, vai conquistar amigos a longo prazo. A circunvizinhança sabe que se pode confiar naquela pessoa. Os vizinhos sabem que se pode confiar naquela pessoa. Ela não vai iludir ou decepcionar os outros. Faz o que está a seu alcance e quando chega ao seu limite, fica firme. Mas o mais importante é que essa pessoa honrada e que faz o bem sente-se bem melhor. Naturalmente, nessa sua atitude não deve elevar-se sobre as demais pessoas, mas quando fica firme em suas convicções de honestidade, aumenta sua postura pessoal. Assim se vive bem melhor do que curvando-se sempre para causar boa impressão externa. Não faço o bem para ser visto e admirado pelos outros, mas porque desejo o bem e porque desejo ajudar alguém. Há pessoas que não sentem o mínimo remorso mesmo quando são desonestas, mas elas se prejudicam a si próprias com o tempo, pois algum dia vão depender das outras pessoas e estas não lhes darão crédito quando descobrirem sua desonestidade, e a pessoa desonesta vai isolar-se a si mesma. Até empresas já sentiram isso. Podem comprar momentaneamente alguma vantagem praticando suborno ou fazendo falcatruas. Mas com o tempo vão colocar-se a descoberto diante do público e vão ter dificuldades de conseguir encomendas honestas e realizar negócios decentes. Não é à toa que diz o ditado: a mentira tem pernas curtas. Ela não conduz a vida a longo prazo. Por isso, caro ouvinte, sejamos bons, sejamos honestos, porque a desonestidade é um engano que eu faço a mim mesmo. Ser desonesto é enganar-se a si mesmo. Um forte abraço, Deus te abençoe e te guarde, em nome do Pai, do Filho e do Espírito Santo. Amém.
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1: Para de postar as coisas pra me convencer que você tá bem, viu?

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1: 9:42.

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Sábado de festa aqui em Brotas de Macaúba. Seguimos aqui na programação da Rádio Novo Amanhecer. Muito obrigado aí a todos pelo carinho, pela audiência e pela sintonia aqui na 104,9. Curtindo aqui a programação da Rádio Novo Amanhecer FM. Está aí a nossa ouvinte, a Maísa Souza, está na audiência da Novo Amanhecer. Muito obrigado aí pela sintonia. Agora tem Savage Garden.

Agora são 10h34, já está tocando aí Leonel Rich. Mandar um alô aí para o nosso ouvinte Jocasto aí, que curta aí Leonel Rich, Feito No More.

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1: 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Mike Mendes.

A Polícia Federal abriu uma investigação para apurar um suposto esquema de tráfico internacional de crianças em Armação dos Búzios, no Rio de Janeiro. O alvo da operação é o caso de uma recém-nascida que seria levada ilegalmente para fora do país. De acordo com as primeiras informações divulgadas pelos agentes, o destino final da bebê seria a Espanha. As autoridades agora trabalham para identificar todos os envolvidos nessa rede criminosa e garantir a proteção da criança.

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0: Para evitar que o alumínio do banho-maria escureça, é só colocar rodelas de limão.
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0: Zoran Mandani, prefeito da cidade de Nova York, anunciou que serão oferecidos 1.000 ingressos com desconto para jogos da Copa que serão disputados na região. Será feito um sorteio destinado a moradores que não conseguiriam arcar com os custos. Os ingressos custarão apenas $50 e serão distribuídos entre 5 jogos da fase de grupos e 2 partidas da fase mata-mata no MetLife Stadium. Lembrando que a FIFA ainda tem disponíveis ingressos para a final. Alguns ingressos podem custar até $2 milhões.
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1: Reforço positivo. Use o reforço positivo como petiscos, elogios e carinho para incentivar comportamentos desejáveis. Isso ajudará a reforçar os laços entre você e seu pet e tornar o processo de adaptação mais positivo.
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2: Deusinho.
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A Prefeitura de Petrópolis, na região serrana do Rio, decretou intervenção no sistema de transporte público do município. A medida drástica foi tomada em resposta à greve dos rodoviários da empresa TURP, que paralisou diversas linhas na cidade. Com o decreto, o Poder Público Municipal assume temporariamente a gestão operacional dos ônibus para garantir o direito de ir e vir da população. A Prefeitura busca agora normalizar o serviço enquanto negocia uma solução definitiva para o impasse trabalhista.

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0: Meio-dia e 9.
1: Olá, pessoal. Eu tenho uma pergunta para a gente hoje. Se a redenção dos nossos pecados se dá unicamente pela fé em Jesus Cristo, então por que nas Escrituras nós vemos tantas ordenanças? Em seu escrito Liberdade do Cristão, Martinho Lutero, ele respondeu essa pergunta. Muito legal a forma como ele respondeu. Olha só. Eles, os mandamentos, as ordenanças, só foram ordenados para que o homem veja neles a sua incapacidade. Incapacidade de fazer o bem e aprenda a desesperançar-se consigo mesmo. Muito legal, não é? E aí Lutero traz um exemplo muito interessante, que é do mandamento não cobiçarás. Você já pensou sobre esse mandamento? Gente, se formos honestos, a gente vai chegar à conclusão de que não é possível viver à luz desse mandamento, não é possível viver sem cobiçar alguma coisa. E é exatamente por isso que o mandamento foi dado, para nos tirar a esperança de nós mesmos, para nos mostrar assim o nosso pecado. Você é muito bem-vindo a mais um estudo da semana, mais um estudo aqui no De Frente com o Texto. É isso aí, gente. A lei não tem um propósito de salvar. O propósito da lei é apontar o nosso pecado, é mostrar para a gente o quão nós somos pecadores. Mas aí, no primeiro século, no tempo em que nós estamos estudando Gálatas, havia alguns cristãos que estavam se deixando levar por aqueles que acreditavam que podiam ser salvos por suas obras. Até mesmo Pedro e Barnabé se deixavam levar por estes. E aí Deus levantou Paulo para confrontar com veemência a Pedro. Foi um dos eventos mais importantes da história do cristianismo. Quer entender melhor? Vem comigo. Vamos juntos para De Frente com o Texto. 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Vamos para De Frente com o Texto. Muito bem, gente, vamos para o texto. Gálatas 2, 11 a 21. Está na tela. A versão que eu estou usando aqui é Almeida Corrigida Fiel. Diz assim: e chegando Pedro a Antioquia, lhe resisti na cara, porque era repreensível. Porque antes que alguns tivessem chegado da parte de Tiago, comia com os gentios. Mas depois que chegaram, se foi retirando e se apartou deles, temendo os que eram da circuncisão. E os outros judeus também dissimulavam com ele, de maneira que até Barnabé se deixou levar pela sua dissimulação. Mas quando vi que não andavam bem, direitamente conforme a verdade do Evangelho, disse a Pedro na presença de todos: se tu, sendo judeus, vives como gentios e não como judeu, por que obriga os gentios a viverem como judeus? Nós somos judeus por natureza e não pecadores dentre os gentios. Sabendo que o homem não é justificado pelas obras da lei, mas pela fé em Jesus Cristo, temos também crido em Cristo Jesus para sermos justificados pela fé em Cristo e não pelas obras da lei. Porquanto, pelas obras da lei, nenhuma carne será justificada. Pois se nós, que procuramos ser justificados em Cristo, nós mesmos também somos achados pecadores, é porventura Cristo ministro do pecado? De maneira nenhuma. Porque se torna a edificar aquilo que destruí, constituo-me a mim mesmo transgressor. Porque eu, pela lei, estou morto para a lei, para viver para Deus. Já estou crucificado com Cristo, e vivo não mais eu, mas Cristo vive em mim. E a vida que agora vivo na carne, vivo-a pela fé do Filho de Deus, o qual me amou e se entregou a si mesmo por mim. Não aniquilo a graça de Deus, porque se a justiça provém da lei, segue-se que Cristo morreu em vão. Amém. Gente, esse texto é espetacular, estou muito animado para a gente estudá-lo hoje. A mensagem central dele é: o homem não é justificado pelas obras da lei, mas pela fé em Jesus Cristo. A divisão natural do texto é verso 11 a 14, essa é a primeira parte, E a segunda parte, verso 15 a 21. Vamos começar aqui pela primeira parte, verso 11 a 14. A mensagem aqui é: os irmãos que se deixam levar por aqueles que ensinam a salvação pelas obras devem ser confrontados. Vamos entender isso melhor. Lembre-se que no texto anterior que estudamos na semana passada, Gálatas 2, verso 1 a 10, nós vimos que Paulo teve em Jerusalém para entregar donativos enviados pela igreja de Antioquia. Você deve estar lembrado que nós estudamos isso. Se você está chegando agora e não estudou, pode vir aqui no nosso canal e dar uma olhada no vídeo. Na ocasião, ele se reuniu com os líderes de Jerusalém para dar relatório do seu ministério junto aos gentios. Conforme nós vimos, Paulo estava sob pressão dos judaizantes no que tange à verdade do Evangelho, que diz respeito à salvação unicamente pela fé em Cristo e jamais pelas obras. Tudo bem, no texto de hoje, Paulo se coloca a relatar um acontecimento muito peculiar que teve ocasião em Antioquia. Provavelmente esse incidente aconteceu depois da visita de Paulo a Jerusalém, talvez no regresso de Paulo e Barnabé da primeira viagem missionária. Muito bem, vamos ver aqui o que aconteceu em Antioquia. Olha o verso 11. Paulo diz que teve que resistir a Pedro na cara. Ou seja, essa é uma expressão muito forte que denota confronto aberto e público. Mas por quê? Por que que Paulo teve que proceder dessa forma com Pedro? O texto responde, olha só: porque era repreensível. Essa é a mesma palavra usada por Paulo em 1 Timóteo 3, quando ele fala das qualificações dos pastores e diáconos. Estes devem ser irrepreensíveis. É interessante notar que no verso 8, lá de 1 Timóteo 3, Paulo diz que os diáconos devem ser honestos e não de língua dobre. Essa expressão significa dizer uma coisa para alguns e dizer outra coisa para outros. Muito bem, então voltamos agora para Gálatas. Por que que Pedro se tornou repreensível? Vamos ouvir Paulo, veja aqui o verso 12. Porque antes que alguns tivessem chegado da parte de Tiago, comia com gentios. Mas depois que chegaram, se foi retirando e se apartou deles, temendo os que eram da circuncisão. Gente, de acordo com a tradição dos judeus, eles não podiam nem sequer comer com gentios, porque isso os tornaria impuros. Mas Pedro acertadamente rompeu com essa tradição e decidiu ter comunhão também com os gentios. O problema foi quando um grupo de judeus muito influentes da parte de Tiago chegou em Antioquia. E aí aqui se levanta uma questão, né? Tiago não era um dos três pilares da igreja, conforme o próprio Paulo menciona no texto que estudamos na semana passada? Então, como que ele, junto com Pedro e João, tomaram a decisão favorável aos gentios e agora tem um grupo que é ligado a ele, que vai a Antioquia, causar pressão sobre o relacionamento de judeus e gentios? É, gente, essa não é uma questão muito fácil de se resolver, não. Vamos prestar atenção aqui. O parecer emitido em Jerusalém foi quanto à inclusão dos novos crentes gentios à igreja, sem que estes precisassem observar a lei. Mas a questão em Antioquia foi outra. Bom, ela tem uma ligação direta com essa, mas ela tem uma peculiaridade. A questão em Antioquia não era quanto aos gentios, mas quanto aos judeus. A questão era se os judeus deveriam manter suas tradições, particularmente ali, no comer com os gentios. Ao que parece, o grupo de Tiago parecia ser mais conservador nessa posição e defendiam que os judeus não deveriam comer, ter comunhão com os gentios. Então, com a chegada do grupo, Pedro mudou de atitude. Olha o texto. Ele foi se afastando dos gentios. Por quê? Por que Pedro agiu dessa forma? O texto responde. Olha só. Ele temeu os que eram da circuncisão. Essa é a mesma atitude de 1 Timóteo 3. Por isso que eu lembrei lá de 1 Timóteo 3. Ele passou a agir e falar com uns de uma forma e agir e falar com outros de uma outra forma. E qual foi o motivo? Temor de homens. É interessante lembrar que anos antes, conforme Atos 4:19, Pedro, ele foi preso junto com João, você deve estar lembrado dessa ocasião, e os judeus o ordenaram que parasse de pregar Jesus, o qual ele tacitamente respondeu: olha só, julguem os senhores mesmos, se é justo aos olhos de Deus obedecer aos senhores e não a Deus. Mas interessantemente, em Gálatas, Pedro esqueceu-se desse princípio e preferiu agradar a homens e não a Deus. Que triste! O homem que, conforme vimos no texto anterior, era um dos pilares da igreja, se deixou levar pela pressão dos judaizantes. Agora, como se não bastasse a situação, ela se agravou. Olha o verso 13. Outros judeus também se deixaram levar pela atitude de Pedro. A palavra que Paulo usa aqui é dissimulação. A Almeida, século 21, traduz como hipocrisia. Isso é forte, não é? Pois é. Poderia ser pior? Não, não poderia, mas piorou. Olha o verso 13. Até mesmo Barnabé se deixou levar por essa hipocrisia e agiu como eles. Que terrível! Os principais líderes da igreja estavam agindo de maneira dissimulada e isso estava prejudicando o avanço do evangelho. Alguma coisa precisaria ser feita. Como você agiria? Eu tento me colocar nessa situação. Eu acho que seria possível que eu estivesse no grupo de Pedro e Barnabé. A pressão é muito forte, gente. Tem muita coisa envolvida. Influência na sociedade, talvez até mesmo o sustento. Talvez eu os apoiaria para ficar bem na fita com eles, o velho corporativismo. Ou quem sabe eu estaria no grupo dos isentões, né? É o velho centrão, aquele grupo que não está lá nem está cá, finge que não é com ele, vamos que vamos. É aquele grupo que prefere ficar bem com todo mundo, ainda que isso comprometa a verdade. Mas, de novo, o que estava em jogo era a verdade do Evangelho. Foi aí que Deus levantou Paulo. Deus sempre levanta os seus homens em momentos cruciais da história. Vejamos como Paulo procedeu. Uma vez que Paulo viu a situação, olha como ele colocou no verso 14. Quando viu que não andavam bem e direitamente conforme a verdade do Evangelho, ou seja, ficou claro que o procedimento de Pedro e dos demais não refletia o Evangelho. Sim, em muitas ocasiões o nosso procedimento pode não refletir o Evangelho. Em muitas ocasiões nós podemos não viver de maneira digna do Evangelho a partir de Paulo aos Efésios. O temor dos homens pode nos pressionar de tal maneira que agimos de forma dissimulada. Fazemos assim, gente, quando deixamos de lado a verdade e privilegiamos o marido ou a esposa, filho, chefe, enfim, qualquer pessoa que nos é importante e corremos o risco de perdê-la por conta da verdade. Mas vamos ver o que aconteceu aqui no texto. Diante da hipocrisia de Pedro, Barnabé e dos outros, o que Paulo fez? Olha só o verso 14. Disse a Pedro na presença de todos: se tu, sendo judeu, vives como gentios e não como judeu, por que obrigas os gentios a viverem como judeus? Paulo exortou Pedro publicamente. O ponto de Paulo é a incoerência de Pedro. Ele era judeu, mas não vivia de acordo com os judeus. Mas sua atitude obrigava os gentios a viver como judeus. Olha como a hipocrisia ela é incoerente. Queridos, a gente precisa voltar aqui ao ponto da autoridade. A palavra de Deus ela é a autoridade máxima em assuntos de fé e de prática. Qualquer pessoa ou instituição que proceda de maneira indigna do Evangelho, de maneira que venha a prejudicar o avanço do Evangelho, deve ser exortada. A Igreja Católica assevera essa autoridade para si. Chega a dizer que o Papa, como sucessor de Pedro, é infalível quando pronuncia-se em ex-cátedra. Afirmando isso, ele mesmo se coloca em posição de ser repreendido. Ele está errado e deve ser repreendido. A Igreja Católica está errada e deve ser repreendida. Agora, isso se aplica a nós também, evangélicos. Sofremos a tentação de erigir altares para pastores de acordo com o nosso gosto teológico. Precisamos nos lembrar, gente, constantemente que ninguém está acima da verdade. Por melhor que seja, por mais carismático que seja, por mais conservador que seja, todos devem se sujeitar à palavra de Deus e, se preciso for, ser repreendidos. Quantas igrejas têm se perdido porque preferem não repreender o seu pastor? Quantas igrejas se deixaram levar pelo carisma de seus líderes e por isso se desviaram da verdade junto com eles? Isso se aplica também às denominações como a minha, por exemplo, cujo sistema de governo prima pela democracia. Eu acredito no valor da democracia, mas a gente precisa lembrar que até mesmo ela tem de se curvar à autoridade das Escrituras. Lembre-se que Paulo, aqui, na ocasião em Antioquia, ele era minoria, mas ainda assim defendeu a verdade. Até mesmo a democracia tem que se curvar à verdade. Infelizmente, quantas igrejas têm se perdido em nome da democracia, não é mesmo? Vamos nos lembrar então da mensagem do texto. O homem não é justificado pelas obras da lei, mas pela fé em Jesus Cristo. Verso 11 até o verso 14 nós vemos essa mensagem. Agora vamos para a segunda parte. Verso 15 até o verso 21. Porque o homem não é justificado pelas obras da lei, mas pela fé em Jesus Cristo. Essa é a mensagem que nós vamos ver nessa segunda parte. O argumento aqui é exatamente esse e ele é espetacular. Paulo vai dizer com todas as letras: o homem não é justificado pelas obras da lei, mas pela fé em Jesus Cristo. Paulo vai desenvolver esse argumento aqui no verso 15 até o verso 21. Vamos ver e vamos entender esse argumento dele. Vamos organizar aqui na tela para a gente visualizar melhor. O texto está assim para a gente poder ver a sua sequência crescente, ok? Olha só, por duas vezes, Paulo mencionou a verdade do Evangelho, no capítulo 2, no verso 15 e no verso 14. Mas ele não especificou ao certo do que se trata essa verdade do Evangelho. Agora, nessa sessão, ele vai desenvolver de maneira incrível que se trata a verdade do Evangelho. Esse é o ponto dele, né? Vamos dar uma olhada aqui. Ele começa o seu argumento aqui no verso 15, com essa afirmação: nós somos judeus por natureza e não pecadores entre os gentios. Quando ele diz pecadores dentre os gentios, ele está se referindo ao distanciamento dos gentios em relação à aliança de Deus feita com Israel. O que os judeus diziam, gente, era que quem estava dentro dessa aliança e cumpria as exigências da lei era salvo. Segundo essas pessoas, os gentios, eles podiam se salvar também, mas teriam que cumprir as exigências da aliança. É por isso que os judaizantes, então, diziam que os crentes gentios deveriam, além de crer em Jesus, também guardar o sábado, ser circuncidados, além de outras coisas determinadas pela lei de Moisés. Mas veja aqui no verso 16, o que Paulo diz na sequência, olha só. Ele diz que ele e os outros que estavam ali em Antioquia, como Pedro, Barnabé e os outros, embora judeus, sabiam que a justificação não vem pelas obras da lei, mas pela fé em Jesus Cristo. Esse é o argumento central aqui de Paulo. Sendo assim, eles creram em Jesus. E para quê? Olha o verso 16. Para ser justificados. A justificação, gente, é a declaração de Deus de que somos justos. Ele faz essa declaração por meio do quê? Olha a sequência. Pela fé em Cristo e não pelas obras da lei. Por quê? Porque pelas obras da lei ninguém é justificado. Agora olha o verso 17. Ele começa aqui com duas partículas gregas, rei de, que são duas conjunções traduzidas aqui pela Almeida Corrigida Fiel por pois. Mas, seguindo o argumento, o pois não faria muito sentido aqui. Então, aqui, eu prefiro seguir Almeida Século XXI, que traduz por se porém, ok? Então, esse se porém estabelece o contraponto do argumento que Paulo está desenvolvendo.

mas continuo sendo transgressor da lei, logo quem me induziu a isso teria sido Cristo. Então ele seria ministro do pecado. É isso que Paulo está dizendo aqui. Percebe o absurdo da atitude dos judaizantes? Eles estavam fazendo de Jesus um ministro do pecado. E Pedro, Barnabé e os outros, com sua atitude hipócrita, também. Todas as vezes que nós achamos que podemos agradar a Deus por meio dos nossos próprios esforços, nós envergonhamos a Cristo. É exatamente por isso, gente, que Paulo responde tão veementemente à sua própria pergunta. De maneira nenhuma. Por que que Paulo responde dessa forma? Vejamos a continuidade no verso 18, olha só. Porque se torno a edificar aquilo que destruí, constituo-me a mim mesmo transgressor. Aqui Paulo usa uma ilustração da construção civil. Se eu destruo algo e torno a construir o que eu mesmo destruí, então estou dizendo que eu errei ao destruir aquilo. Logo, estou dizendo que sou culpado. Em outras palavras, nós que cremos unicamente em Cristo para a nossa salvação, nós morremos para a lei. A nossa vida foi derrubada. Então, como construir de novo? Se passar a observar a lei novamente, estou dizendo que crer em Jesus foi um erro. Vamos entender isso aqui melhor. Vamos ver a explicação da ilustração que Paulo traz aqui. Veja o porquê do verso 19. Perceba que Paulo diz que pela lei, ou seja, por meio da lei de Moisés, ou nos termos da lei, estou morto. O interessante é que esta morte é para a lei. Parece bem complicado, não é? Mas a sequência do texto esclarece para a gente. Olha só. Paulo trabalha com o contraste entre vida e morte. Perceba as vezes que aparece morte e as vezes que aparece vida aqui no texto. A morte vem pela transgressão da lei. Por isso ele fala aqui no verso 19, pela lei. Mas e a vida? Bem, a vida para Deus que Paulo já tinha, vinha como? Olha o verso 20. Já estou crucificado com Cristo. O que que isso significa? Quando cremos na morte e ressurreição de Cristo para a nossa redenção, nós também nos identificamos com Ele. Nós somos crucificados com Ele em sua morte. Nós morremos para nós mesmos, morremos para o mundo, mas também ressuscitamos com Ele. Ou seja, temos uma nova vida. Essa nova vida vem de Cristo. Essa vida agora na carne, no corpo físico, se dá por meio da fé no Filho de Deus. Cristo é o Filho de Deus que veio para nos dar vida. Ele me amou e se entregou a si mesmo por mim. Logo, e aí vem a conclusão do argumento de Paulo. Olha só, no verso 21. Não aniquilo a graça de Deus, porque se a justiça provém da lei, segue-se que Cristo morreu em vão. Ou seja, se a graça de Deus revelada por meio da morte e ressurreição de Cristo não for a única forma pela qual somos salvos, então a conclusão óbvia deve ser, olha o verso 21, Cristo morreu em vão. Eu acho essa sentença de Paulo muito forte. Se nós procuramos ser justificados pelas obras da lei, então Cristo morreu em vão. Isso significa, gente, que todas as vezes que nos esforçamos para agradar a Deus, nós fazemos a morte de Cristo ter sido em vão. Ou seja, se eu pago penitências pelos meus pecados, seja carregando uma cruz nas costas, ou rezando 500 Pai Nosso, ou fazendo campanhas de oração do tipo 7 semanas de vitória, eu estou fazendo com que a morte de Cristo tenha sido vã. Se eu acredito que meus esforços me farão estar mais próximos de Deus, isso irá me levar à hipocrisia. Hipocrisia porque eu não sou capaz de cumprir nem mesmo os padrões

0: que eu mesmo estabeleci. Então eu terei que produzir uma conduta artificial. É o famoso faço o que eu falo, mas não faço o que eu faço. Uma outra coisa é que se eu acredito que meus esforços me farão estar mais próximos a Deus, isso irá me afastar dos meus irmãos de alguma forma. Eu tenho a tendência de me esquecer que eu fui alcançado pela graça e o tempo inteiro eu me coloco acima dos outros. E aí eu me afasto daquele que ora menos que eu, que lê a Bíblia menos que eu, que tem menos maturidade cristã do que eu. É terrível. Precisamos realmente fazer uma avaliação. O homem não é justificado pelas obras da lei, mas pela fé em Jesus Cristo. Vamos pensar em algumas coisas muito específicas mediante esse texto. Gente, precisamos pensar no seguinte: que concessões nós temos feito para ficar bem com as pessoas, mas isso tem prejudicado o testemunho do Evangelho? O temor dos homens pode nos pressionar de tal maneira que agimos de forma dissimulada. Fazemos assim quando nós privilegiamos o nosso marido ou esposo, o nosso filho, o nosso chefe, enfim, qualquer um que nos é importante, mas isso em detrimento da verdade. Uma outra coisa para a gente pensar é se nós procuramos ser justificado pelas obras da lei. Então Cristo morreu em vão. Isso significa que todas as vezes que nos esforçamos para agradar a Deus, fazendo alguma coisa por meio do nosso mérito, então nós estamos fazendo com que a morte de Cristo tenha sido em vão. Então avaliemos a nós mesmos. Será que as nossas práticas refletem uma confiança em nós mesmos para ser salvos? A gente pode dizer, ah, eu nunca bebi, nunca usei drogas, nunca me prostituí. A gente pode dizer, eu nasci e cresci em um lar cristão e não tenho uma vida devassa como muitos conhecidos meus têm. Ótimo, maravilha, mas nada disso pode nos justificar diante de Deus. Nós ainda continuamos ser desesperadamente pecadores. Se eu acredito que os meus pecados podem ser pagos pelos meus esforços, pelas minhas penitências, e há muitas formas de fazer isso, né? Seja carregando uma cruz nas costas, rezando 500 Pai Nossos, ou mesmo fazendo campanhas de oração do tipo 7 semanas de vitória, ou dando donativos aos pobres. Tudo isso, se eu faço com a intenção de ser justificado diante de Deus, eu estou fazendo com que a morte de Cristo tenha sido vã. E aí, gente, a gente precisa pensar também o seguinte: se nós acreditamos que os nossos esforços nos farão estar mais próximos de Deus, isso irá nos afastar dos nossos irmãos de alguma maneira. Nós temos a tendência de nos esquecer que fomos alcançados pela graça e o tempo inteiro nos colocamos acima dos outros. E aí nós nos afastamos daqueles que oram menos que nós, que leem menos a Bíblia do que nós, que têm menos maturidade do que nós. E por fim, gente, precisamos pensar que nós vivemos uma cultura profundamente meritocrática. Infelizmente, a gente importa isso para a igreja. E aí nos atrai muito discursos do tipo 7 passos para o sucesso, 9 passos para a felicidade. Por detrás desses discursos está o pensamento: se você fizer tudo certo, Deus vai te abençoar. Se você seguir os passos, Deus vai te abençoar. E aí nos tornamos uma sociedade de hipócritas, porque não conseguimos absolutamente viver nem sequer de acordo com os padrões que nós mesmos estabelecemos, que dirá de acordo com os padrões de Deus, não é mesmo? Muito bem, gente. Ficamos por aqui. Espero que tenha sido útil para você o estudo dessa semana. 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Vamos juntos. Vamos.
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3: Salmo 1. Bem-aventurado o homem que não anda no conselho dos ímpios, não se detém no caminho dos pecadores, nem se assenta na roda dos escarnecedores. Antes, o seu prazer está na lei do Senhor, e na sua lei medita de dia e de noite. Ele é como árvore plantada junto à corrente de águas, que no devido tempo dá o seu fruto e cuja folhagem não murcha, e tudo quanto ele faz será bem sucedido. Os ímpios não são assim, são porém como a palha que o vento dispersa. Por isso, os perversos não prevalecerão no juízo, nem os pecadores na congregação dos justos. Pois o Senhor conhece o caminho dos justos, mas o caminho dos ímpios perecerá. Não foi sem propósito que alguém tenha colocado este salmo como uma espécie de prefácio para toda a coletânea. Nele, o salmista, em suma, aponta para a importância e para o dever do justo de meditar sempre na palavra de Deus. O justo, que o salmista diz ser bem-aventurado, feliz, ao mesmo tempo em que se aplica a buscar sabedoria em Deus, não anda em conformidade com a natural degradação humana e com a gradação dos atos daqueles que desprezam a vontade do Criador. Enquanto estes, os ímpios, pecadores e escarnecedores, serão de uma vez por todas apartados da presença abençoadora de Deus, aqueles que buscam e confiam na obra redentora e substitutiva de Cristo serão sempre conduzidos e assistidos por Ele.
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4: Eu quero convidar você para abrir a palavra de Deus comigo em João capítulo 3, verso de 1 a 3. Havia entre os fariseus um homem chamado Nicodemos, um dos principais dos judeus. Este de noite foi ter com Jesus e lhe disse: Rabi, sabemos que és mestre vindo da parte de Deus, porque ninguém pode fazer esses sinais que tu fazes se Deus não for com ele. A isto respondeu Jesus: em verdade te digo, quem não nascer de novo, não pode ver o reino de Deus. Eu quero falar para você sobre a coisa mais importante e mais urgente da sua vida: a necessidade de você nascer de novo. Sem novo nascimento, a sua vida é vã, a sua esperança é vã e a sua religião é vã. Sem novo nascimento, você não pode entrar no reino de Deus. Sem novo nascimento, você não pode entrar no céu, você não pode ser salvo. Isso fica claro quando nós olhamos para esse texto. Nicodemos vai encontrar-se com Jesus. Quem era este homem? Ele era um homem rico, ele tinha dinheiro, ele tinha conforto, ele tinha prestígio, mas ele não era um homem salvo. Também Nicodemos era um mestre, ele conhecia Bíblia, ele conhecia teologia, ele tinha familiaridade com as coisas religiosas, ele conhecia talvez muitos textos de cor, mas ele não era salvo. O fato de você ir à igreja e você pertencer a uma religião e ser zeloso dessa religião não significa que você está salvo por isso. A palavra de Deus diz que Nicodemos era um homem extremamente zeloso da sua religião. Ele era um fariseu, ele frequentava a sinagoga toda semana, ele jejuava toda semana, ele entregava o dízimo das coisas mínimas, como do endro, da hortelã e do cominho, das coisas pequenas, como as hortaliças, mas ele não era um homem salvo. O fato de você ser religioso, de você frequentar a igreja, de você ir à igreja, de você ler a Bíblia, de você orar, de você ser zeloso dos rituais da sua religião, não significa que você é uma pessoa salva. Nicodemos era até mesmo um homem de prestígio na sua religião. Ele era não apenas um fariseu, ele era membro do Sinédrio. Ele estava jurisdicionando e, por que não dizer, fiscalizando a vida espiritual de outras pessoas. Mas ele mesmo não era um homem salvo. É muito importante entender que Jesus não fala de novo nascimento para a mulher samaritana, que foi uma mulher que tivera 5 divórcios e agora estava vivendo com um amante. É notório que Jesus não está falando de novo nascimento para Zaqueu, um homem que enriquecera ilicitamente, um cobrador de impostos que cobrava mais do que o devido e por esta causa estava rico. Jesus também não falou de novo nascimento para aquele ladrão na cruz, que vivera à margem da lei, que vivera uma vida de desonestidade, apropriando-se das coisas alheias de maneira ilícita, de maneira criminosa. Mas Jesus falou de novo nascimento para um mestre, para um teólogo, para um homem religioso. Eu quero dizer para você que você precisa nascer de novo. Jesus disse para Nicodemos: Nicodemos, se você não nascer de novo, você não pode ver o reino de Deus. Nicodemos foi a Jesus. Preste atenção nisso. Ele resolveu ir ao encontro de Jesus. Ele foi encontrar-se com Jesus de noite. Certamente ele foi atraído por Jesus. Certamente havia uma sede de salvação na alma de Nicodemos. Certamente havia um vazio no coração de Nicodemos. E ele vai a Jesus e reconhece que Jesus é um mestre. Não basta saber que Jesus é um mestre. Não basta saber que Jesus é enviado de Deus. Não basta saber que Jesus tem poder para realizar milagres. Não basta saber que Jesus é alguém especial enviado da parte de Deus. Nicodemos sabia disso. Mas Jesus disse para ele: Nicodemos, você precisa nascer de novo. Porque se você não nascer de novo, você não pode ver o reino de Deus. Mas deixa eu dizer para você o que não é novo nascimento. Novo nascimento não é ser religioso. Nicodemos era religioso. Algumas pessoas dizem: o que importa é ser religioso, o que importa é ter uma religião, o que importa é ser sincero, toda religião é boa, toda religião conduz a Deus. Não, isso não é verdade. Isso é um grande equívoco, isso é um grande engano. Nicodemos era religioso e fervoroso na prática religiosa, mas ele não estava salvo. Ele não tinha ainda nascido de novo. Novo nascimento também não é ser batizado. Muitas pessoas pensam que se uma pessoa não é batizada, ela é pagã. E se ela então é batizada, ela se torna cristã. Muitas pessoas pensam que é o batismo que torna uma pessoa cristã. Alguém já disse que, assim como a certidão faz o cidadão, o batismo faz o cristão. Isso também não é verdade. Nenhum batismo pode transformar uma pessoa numa pessoa cristã. É preciso nascer de novo. É preciso nascer do Espírito. É preciso nascer do alto. É preciso nascer de Deus. Portanto, o novo nascimento não é o batismo, não é ser membro da igreja, não é ser filho de crente, não é receber um verniz religioso, uma reforma, uma caiação espiritual. Novo nascimento é algo milagroso, é algo extraordinário, é algo que o homem não pode realizar, é algo que vem do Espírito Santo de Deus. Só o Espírito Santo pode realizar um novo nascimento. Por isso Jesus disse para Nicodemos, quando Nicodemos não compreendeu, Nicodemos perguntou para Jesus: porventura preciso voltar ao ventre da minha mãe e nascer segunda vez? Jesus disse: não, Nicodemos. O que é nascido da carne é carne, o que é nascido do Espírito é Espírito, e importa-vos nascer de novo. Jesus está dizendo para Nicodemos o seguinte: se você não nascer da água e do Espírito, você não pode entrar no reino de Deus. Note você uma coisa muito importante. Novo nascimento não é aquilo que algumas pessoas pensam. Reencarnação. Ainda que a reencarnação fosse uma verdade, e não é, porque a Bíblia não afirma esta questão da reencarnação, uma pessoa, se morresse e reencarnasse 1, 2, 5, 10, 1000 vezes, morreria e reencarnaria com o mesmo corpo, carne. Mas a Bíblia diz o seguinte: o que é nascido é do Espírito, é algo sobrenatural, é algo que só Deus pode fazer, é algo que só o Espírito Santo pode produzir, é um nascimento de cima, é um nascimento do alto, é um nascimento de Deus. Nicodemos não entendeu isso. E então Jesus Cristo vai aplicar este princípio a Nicodemos e diz: Nicodemos, o novo nascimento é como o vento. O vento sopra onde quer. Você ouve a sua voz, mas você não sabe de onde vem e nem para onde ele vai. Assim é todo aquele que é nascido do Espírito. Preste atenção no que Jesus está querendo ensinar aqui. O vento é livre. O vento é livre. O vento sopra onde ele quer. Eu quero dizer com isso que o novo nascimento é algo sobrenatural e algo que Deus realiza soberanamente e livremente. Este vento pode soprar num leito de hospital, ele pode soprar lá numa prisão, ele pode soprar lá num antro de pecado, naqueles que estão vivendo na lama, no lodaçal, na situação mais abjeta e mais complicada de vida. O Espírito Santo pode soprar numa pessoa quando ela está injetando droga nas veias, ele pode soprar numa pessoa quando ela está buscando e tentando o próprio suicídio, o Espírito Santo pode soprar numa pessoa quando ela está lá num altar de idolatria, o Espírito Santo pode soprar na vida de um ateu, o Espírito Santo pode soprar no seu coração e na sua vida e produzir o milagre do novo nascimento. Agora note você que o vento também é soberano. Você pode medir a velocidade do vento, você pode até prever que o vento vai soprar com grande velocidade, mas ninguém consegue cercar o vento. Você nota que o Katrina, aquele fato natural que destruiu uma cidade na costa americana, levando milhares de pessoas à morte, inundando uma cidade, eles previram que o Katrina ia chegar. Mas todo o poder e toda a ciência e toda a capacidade dos Estados Unidos, a nação mais poderosa do mundo, não pôde cercar a chegada do Katrina e não pôde evitar o grande desastre que ele produziu. Eu quero dizer para você uma coisa: o Espírito Santo é como o vento. Ele é soberano. Quando ele sopra, ninguém pode impedi-lo de soprar. Quando Deus age, ninguém pode impedir a mão de Deus de agir. A salvação é algo sobrenatural. E a salvação é uma obra humana e sobrenatural de Deus. A salvação é algo soberano de Deus. Se o Espírito Santo de Deus quiser soprar na sua vida, a salvação é algo sobrenatural e soberano de Deus. A vocação de Deus é eficaz. Ninguém pode deter a mão de Deus, ninguém pode impedir a mão de Deus de agir, e assim é o novo nascimento. Nicodemos não entendeu ainda. Aí então Jesus Cristo foi dizer para ele: Nicodemos, você é mestre em Israel e não compreende estas coisas? Eu estou falando para você de coisas naturais e você ainda não me entende, Nicodemos. E se eu começar a falar para você sobre coisas espirituais? Aí Jesus Cristo começa a contar para Nicodemos um dos fatos mais fenomenais da história do povo de Deus. Certa feita, a nação de Israel, caminhando pelo deserto, provocou a ira de Deus. Insurgiu-se contra Deus e contra Moisés. E começou a murmurar contra Deus. Sabe o que Deus fez? Deus enviou ao acampamento de Israel serpentes abrasadoras. E estas serpentes começaram a morder no povo, e o povo desesperado começou a sofrer, e as pessoas que eram mordidas morriam inapelavelmente. Então diz a Bíblia que o povo foi a Moisés e disse: Moisés, ore a Deus por nós, clame a Deus por nós. E diz a Bíblia que Moisés ora a Deus, e Deus diz para Moisés: Moisés, faça uma serpente de bronze, dependure-a numa haste bem alta, e haverá que todo aquele que for mordido pela serpente abrasadora e olhar para a serpente de bronze, ficará curado do veneno da serpente abrasadora. E então Moisés fez exatamente isto, e as pessoas que estavam envenenadas pela serpente abrasadora, olhar para a serpente de bronze, ficava imediatamente curada. E nesse momento Jesus disse para Nicodemos: Nicodemos, assim como Moisés levantou a serpente do deserto, importa que o Filho do Homem seja levantado, para que todo aquele que nele crê não pereça, mas tenha a vida eterna. Sabe como é que você pode nascer de novo? Jesus está aplicando o seguinte: Jesus Cristo foi à cruz, O Filho de Deus se entregou pelos nossos pecados. Ele foi ao Calvário. Ele veio para este mundo para morrer em seu lugar, em seu favor. E quando Jesus estava lá na cruz, ele foi feito pecado por nós. Ele foi feito maldição por nós. A Bíblia diz que quando ele estava lá no Calvário, Deus lançou sobre ele a iniquidade de todos nós. E naquele momento não havia beleza nele, porque ele foi feito maldição por nós. Naquele momento, toda a tragédia da nossa vida, toda a mazela da nossa alma, toda a iniquidade do nosso coração, todo o pecado que nós praticamos, o que falamos, o que fizemos, o que pensamos, o que cogitamos na nossa alma, o que deixamos de fazer, toda a feiura e toda a hediondez do nosso pecado foi lançado sobre Jesus. E naquele momento, naquele instante, ele morreu pelo nosso pecado. Preste atenção em algo extremamente importante. A serpente é um símbolo de Satanás. Como então que Jesus pode ter sido simbolizado por uma serpente? Acontece uma coisa, que o que mata o veneno da cobra é o veneno da cobra. Quando Jesus estava na cruz, o meu pecado, o seu pecado, foi tirado de nós e lançado sobre Jesus. O veneno daquela serpente que estava em nós, o diabo, a antiga serpente, inoculou a raça humana com o veneno do pecado. Esse veneno que estava nos destruindo e nos matando, pois bem, esse veneno foi jogado sobre Jesus, foi lançado sobre Jesus. E quando este veneno estava sobre o Filho de Deus, ele morreu por este pecado, ele deu a sua vida por causa deste pecado. E neste momento, então, quando você olha para Jesus como aquele que morreu em seu lugar, como aquele que se entregou em seu favor, e você crê no Filho de Deus, você então nasce de novo, você experimenta o milagre do novo nascimento, você experimenta a bênção da salvação e da vida eterna. Esta é uma experiência gloriosa. Você agora pode confiar no Senhor Jesus. Você pode entregar a sua vida para o Senhor Jesus. Você pode transferir a sua confiança da religião que você tem, das obras que você pratica, para aquilo que Cristo fez em seu favor na cruz do Calvário. Quando você confia em Jesus, um milagre acontece na sua vida. Deus dá a você o arrependimento para a vida. Deus planta em seu coração a fé salvadora. E você então é perdoado, você é justificado. Você então experimenta a alegria, a bênção e a aventura de nascer de novo, de ser uma nova criatura, de receber um novo nome, um novo coração, uma nova mente, uma nova vida, um novo lar, uma nova pátria. Você se torna filho de Deus. Este é um momento importantíssimo que você pode entregar a sua vida para Jesus. Quando você se entrega para Jesus, há perdão para você, há libertação para você, há cura para você, há um milagre de Deus na sua vida, e então você se torna um membro da família de Deus. Hoje pode ser o dia mais feliz da sua vida, o dia da sua entrega completa e incondicional ao Senhor Jesus. E você então receberá uma nova vida, um novo coração, uma nova mente, um novo nome, um novo lar, uma nova pátria. Você então tornar-se-á filho de Deus. Esta é a hora importante. Onde você está, curva sua fronte, renda o seu coração ao Senhor Jesus, e haverá uma festa no céu. E haverá então a experiência mais extraordinária da sua vida. Você vai nascer de novo e ser uma nova criatura para viver para a glória de Deus. Que Deus abençoe você em nome do Senhor Jesus. Amém.
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O líder do PCC, conhecido como Marcola, e seu irmão foram alvos de uma nova ordem de prisão expedida. Ambos já cumprem pena no sistema penitenciário federal, mas agora respondem a uma nova operação deflagrada pelo Ministério Público de São Paulo. A investigação atual apura um sofisticado esquema de lavagem de dinheiro que envolvia uma transportadora de cargas controlada pela facção. A medida busca asfixiar ainda mais a estrutura financeira do grupo criminoso, mesmo com seus líderes já atrás das grades.

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6: E o Porto anunciou nas redes sociais nesta quinta-feira a saída de Thiago Silva. Em comunicado, o clube agradeceu a passagem do zagueiro após a conquista do título português. O vínculo contratual de Thiago Silva terminou e o brasileiro de 41 anos está de saída do FC Porto, né, do Porto. Após duas passagens pelo clube, escreveu ele. O clube deseja as maiores felicidades para o futuro. O FC Porto será sempre a sua casa. Acrescentou. Essa é a segunda passagem do zagueiro pelo time, né? A primeira foi em 2004 como atleta da equipe B. No começo desse ano, Thiago Silva voltou ao Porto e recentemente levantou o troféu de campeão português. Ele disputou 14 jogos pelo clube na temporada. O presidente do Porto, André Vilas Boas, também deixou um recado para o brasileiro. Com enorme orgulho e gratidão, desejamos, Thiago, as maiores felicidades para o caminho que agora continua a percorrer. As portas do FC Porto estarão sempre abertas para ti, porque há histórias que ficam para sempre. Thiago Silva ainda não anunciou os próximos passos da carreira. O zagueiro estava na lista de pré-convocados para a Copa do Mundo 2026, mas não foi chamado pelo técnico Carlo Ancelotti para defender a seleção brasileira. Termina aqui o nosso Radar Esportivo. Com a apresentação e a produção de Kleber Salles, o Radar volta na próxima edição, hein? Volta amanhã, né? Com muito mais informações do esporte. Até lá, hein?
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8: 1:06

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3: O São Paulo anunciou a rescisão contratual do zagueiro Dória. O defensor pediu para deixar o clube após ele e familiares sofrerem ameaças nas redes sociais depois de falhas recentes em partidas contra Fluminense e Milionários. O contrato do jogador ia até o fim de 2027, mas ele abriu mão dos valores que ainda teria para receber para facilitar a saída. Segundo o comunicado do clube, a decisão partiu do próprio atleta por questões pessoais. Dória chegou ao São Paulo no começo desta temporada para sua segunda passagem pelo tricolor e disputou 18 partidas, marcando um gol. O clube afirmou que tentou conversar com o jogador para buscar alternativas, mas ele manteve a decisão de deixar o elenco de forma definitiva.
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1: Alô você! Grande abraço, ótimo início de final de semana! Muito prazer, eu sou o Silva Júnior e está no ar mais uma edição do Fofoqueira, neste sabadão 23 de maio de 2026. A partir de agora, eu, Silva, deixo você por dentro de tudo que tá dando o que falar no mundo dos famosos. E a primeira tricotada é sobre Cauã Raymond, que comemorou nesta semana os 46 anos de idade e recebeu uma homenagem especial da filha, Sofia Massafera. A adolescente publicou uma foto ao lado do pai ator durante um passeio na Disney e emocionou os fãs com a mensagem carinhosa dedicada ao papai. Na publicação, a pequena Sofia desejou felicidades a Cauã e afirmou que ele é o melhor pai do mundo inteiro. A postagem rapidamente chamou a atenção do público e também recebeu mensagens de famosos como Rodrigo Faro, David Brasil, Bárbara Reis e Ricardo Teodoro, que aproveitaram para parabenizar o artista pela nova idade. O aniversário também voltou a destacar a boa relação entre Cauã Raymond e Grazi Massafera na criação da filha Sofia. Em entrevista recente, Grazi contou que os dois são muito presentes na vida da adolescente e revelou que às vezes até discutem, porque ambos querem passar mais tempo com ela. A atriz ainda destacou a importância de fortalecer a autoestima da jovem diante das críticas na internet e afirmou que as aulas de canto têm ajudado Sofia a desenvolver cada vez mais a sua personalidade. Já já eu volto com mais assuntos aqui no Fofoqueira, porque você sabe que eu aumento, mas jamais invento.
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3: 1:34.

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2: O Corinthians sofreu um novo transfer ban aplicado pela FIFA por causa de uma dívida com o Philadelphia Union, referente à contratação do volante venezuelano José Martínez. O clube paulista deixou de pagar cerca de US$1,5 milhão, valor equivalente a aproximadamente R$7,5 milhões, relacionado à compra do jogador em 2024. Com isso, o timão fica impedido de registrar novos atletas por até 3 janelas de transferências. O Corinthians ainda tenta negociar a dívida e recorrer da punição para evitar maiores prejuízos esportivos e financeiros. O clube já enfrenta outros problemas parecidos envolvendo débitos internacionais e busca soluções para aliviar o caixa. A diretoria entende que, além do valor original, juros e variações cambiais podem aumentar ainda mais o custo final da operação envolvendo Martínez.
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6: A cantora Olivia Rodrigo acaba de lançar um novo single, The Cure, que fará parte de seu novo álbum, You Seem Pretty Sad for a Girl So in Love. E segundo a cantora, The Cure é a sua canção favorita no novo álbum. Lembrando que o primeiro single desse novo trabalho foi Drop Dead.
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8: 2 e 2.
9: Bom demais!
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2: A Mancha Alviverde, principal torcida organizada do Palmeiras, fez um forte protesto após a derrota para o Cerro Porteño pela Libertadores e cobrou a saída do técnico Abel Ferreira. Em nota divulgada nas redes sociais, os torcedores criticaram o desempenho recente da equipe e afirmaram que ninguém é obrigado a aceitar esse presente vergonhoso, além de dizerem que o ciclo do treinador estaria chegando ao fim. A organizada também direcionou críticas à presidente Leila Pereira e ao diretor Anderson Barros, cobrando mudanças no futebol do clube. Apesar da pressão, Abel segue respaldado internamente por sua história vitoriosa no Palmeiras, onde já conquistou diversos títulos e se tornou um dos técnicos mais importantes da história do clube.
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4: Legal, galerinha do bem! Grande abraço pra você e pra você também. Estamos de volta nesse Sabadabadu com o nosso Fofoqueira. Vamos fofocar? Fabiana Carla voltou a chamar a atenção ao falar sobre a perda de 19 quilos ao explicar como aconteceu seu processo de emagrecimento. A atriz contou que decidiu iniciar a mudança aos 48 anos, buscando chegar aos 50 com mais saúde e qualidade de vida. Ela revelou que começou o tratamento com acompanhamento nutricional, testes genéticos e um método voltado para equilíbrio do corpo. Fabiana também explicou que não usou canetas emagrecedoras, né? O famoso Monjaro. E iniciou, né, a sua transformação da forma que tem que ser. O uso dos medicamentos injetáveis aconteceu depois por recomendação médica para evitar o efeito rebote. A atriz ainda desabafou sobre a obesidade, definida por ela como uma doença crônica irreversível. E ainda afirmou que precisa manter cuidados constantes com a saúde. A declaração acabou dividindo opiniões na internet. Enquanto parte do público questionou a explicação sobre as canetas, outros elogiaram a sinceridade da artista ao detalhar cada etapa do tratamento e dos cuidados necessários para preservar os resultados conquistados. Daqui a pouco eu volto com o último assunto de hoje do Fofoqueira.
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6: 2:36.

0: Atenção, você que é fã de Dua Lipa. A cantora acaba de lançar seu álbum ao vivo, Dua Lipa Live from Mexico. O disco tem músicas gravadas em 3 shows esgotados na cidade do México. E Dua Lipa também disponibilizou em seu canal no YouTube o filme concerto.
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1: Olá, tudo bem? O Info News está no ar, deixando você muito bem informado. Muito prazer, eu sou o Silva Júnior e hoje é sábado, dia 23 de maio de 2026. O petróleo voltou a subir forte no mercado internacional e atingiu o maior valor em 10 dias, após reuniões entre Estados Unidos e China terminarem sem avanços concretos sobre a crise no Oriente Médio. O barril do tipo Brent chegou a passar de 109 dólares em meio à preocupação com o abastecimento global. A tensão vem das negociações entre Estados Unidos e Irã sobre o Estreito de Hormuz, rota estratégica por onde passa cerca de 20% da produção mundial de petróleo e gás. Qualquer ameaça de bloqueio ou instabilidade no local acende alerta entre investidores e pode mexer com os preços da energia. As conversas entre americanos e chineses terminaram com declarações diplomáticas, mas sem medidas práticas. A China criticou a militarização da região, enquanto a Casa Branca afirmou que Pequim teria interesse em comprar mais petróleo dos Estados Unidos, ainda sem confirmação oficial. Também houve diálogo entre Israel e Líbano sobre cessar fogo, mas sem conclusão. Agora, diante das incertezas, o mercado acompanha os próximos capítulos da crise. Daqui a pouco, mais informações aqui no Info News. Fique ligado!
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2: O Atlético Mineiro fez uma proposta para tentar repatriar o atacante Fred, ídolo do clube e com passagem marcante pela seleção brasileira de futebol, além de ter atuado por Internacional e Manchester United. A diretoria do Galo procurou o ex-jogador para assumir um cargo ligado ao futebol do clube, aproveitando sua identificação histórica com a torcida atleticana. Fred, que se aposentou dos gramados em 2022, ainda avalia a possibilidade de retornar ao Atlético Mineiro em uma nova função fora das quatro linhas. O ex-atacante mantém forte ligação com o clube mineiro, onde se tornou um dos maiores artilheiros da história e conquistou títulos importantes, incluindo o Campeonato Brasileiro e a Copa do Brasil de 2021.
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14: Muito bem, estamos de volta com o último assunto de hoje do Fofoqueira. Novo amor de Paula Fernandes virou assunto nas redes sociais e surpreendeu os fãs da cantora. A sertaneja assumiu o relacionamento com o piloto de jatos executivos Daniel Pereira. E a foto do casal chamou atenção pela aparência do rapaz, que muita gente comparou ao ex-jogador Kaká. Comentários como "Meu Deus, muito gato!" e "Pensei que era o Kaká" tomaram conta da internet logo após o registro viralizar. Discreta quanto ao assunto e vida pessoal, Paulinha confirmou que está muito feliz ao lado do novo namorado, né? O novo companheiro, mas prefere manter o relacionamento longe dos holofotes. O romance foi divulgado inicialmente por um perfil de celebridades e depois, sim, confirmado pela imprensa. Além do novo relacionamento, Paula Fernandes também voltou a falar sobre a antiga polêmica envolvendo Roberta Miranda. A cantora disse que não guarda mágoas da artista, mas afirmou que não existe possibilidade de retomar a amizade. Ela ainda negou qualquer disputa por espaço ou títulos dentro da música sertaneja. O assunto acabou reacendendo comentários sobre fãs e movimentando as redes sociais nos últimos dias. Gente, você sabe, né? Eu aumento, mas jamais invento. E o Fofoqueira desse sabadão vai ficando por aqui. Eu sou o Silva Júnior e na segunda-feira volto com você com mais assuntos do mundo dos famosos. Até lá!
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16: 13:36.
17: Diga assim, ó.

0: Segundo a imprensa norte-americana, o cantor Billy Joel rejeitou publicamente a cinebiografia Billy and Me. O longa terá a direção de John Ottman, com roteiro de Adam Reap. O objetivo do cineasta é contar a trajetória inicial da carreira de Joel a partir do olhar de seu primeiro empresário. Billy Joel garante, não autorizou e nem vai apoiar o filme.
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1: Olá, voltamos com mais informações no Info News. O endividamento segue pesando no bolso dos brasileiros, mas uma nova pesquisa Datafolha mostra que o Desenrola 2.0 no país é visto com expectativa por boa parte da população. Entre os endividados, 68% acreditam que podem ser beneficiados pelo programa, enquanto 82% avaliam que a iniciativa pode ter impacto positivo na economia. O levantamento indica que o otimismo aparece com mais força entre jovens e moradores do Nordeste. O ministro da Fazenda, Dário Durigan, afirmou que mais de 1 milhão de pessoas já foram atendidas pelo programa. O cenário ajuda a explicar a atenção ao tema. Outro levantamento mostrou que 2 em cada 3 brasileiros têm dívidas financeiras, incluindo pendências com banco, cartões, lojas e até amigos ou familiares. A pressão no orçamento já muda muitos hábitos no dia a dia. Parte da população cortou lazer, refeições fora de casa, marcas mais caras, alimentos e gastos básicos. Para muita gente, o desafio é reorganizar as contas e evitar que novas dívidas cresçam. Daqui a pouco mais informações aqui no Info News. Fique ligado!
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5: 4 e 1.

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1: Esse é o Mazinho Marcante ao vivo.

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3: De volta aqui no nosso Pronto, Falei! E o apresentador Dudu Camargo está sendo processado por Nelson Manuel Tobias Santana. Pois é, após fazer críticas ao produtor durante o balanço geral da Record, Nelson pede $100 mil por danos morais, alegando que teve a honra abalada, depois de Dudu afirmar ao vivo que ele estaria usando o nome de Luciano Huck para pegar dinheiro e sugerir que procurasse emprego. O produtor já move outra ação contra Huck, a TV Globo e a Paris Filmes, acusando plágio relacionado ao filme Na Quebrada. Enquanto isso, Dudu segue acumulando polêmicas na carreira, incluindo a condenação por assédio contra Simoni após um episódio ocorrido durante o carnaval na Rede TV. Que coisa, hein? Ei, Dudu Camargo. É o Dudu Camargo, gente. Olha, tô sendo processado, viu? Preciso aprender a imitar o Dudu Camargo. Eu sou Kleber Salles e volto daqui a pouco aqui no nosso Pronto Falei desse finalzaço de semana.
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2: O zagueiro Thiago Silva não vai permanecer no Porto para a próxima temporada. Aos 41 anos, o defensor decidiu não renovar contrato após conquistar o campeonato português em sua segunda passagem pelo clube. Agora livre no mercado, ele recebeu um convite do Milan para encerrar a carreira na equipe italiana, onde viveu um dos períodos mais marcantes da trajetória europeia. Thiago Silva ainda avalia se continuará jogando ou se vai se aposentar nos próximos meses. O defensor também vem se preparando para atuar fora das quatro linhas e já realiza cursos para obter licença de treinador. Além do interesse do Milan, o brasileiro também possui portas abertas em antigos clubes por conta da história construída ao longo da carreira, que inclui passagens por Chelsea, Paris Saint-Germain e Fluminense.
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5: 4:33.

essa dupla. Fiz essa canção pro Brasil ouvir e mostrar pra essa dupla extraordinária, Chitãozinho e Xororó.

0: Atenção, você que é fã de Kylie Minogue. A cantora acaba de lançar um novo single, Light Up. Segundo ela, essa música foi criada para a série documental da Netflix, Kylie. Essa música aparece no episódio final da série documental. Lembrando que a produção da Netflix tem 3 episódios e já está disponível no serviço de streaming.
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1: Olá, voltamos e o nosso Info News está no ar, deixando você muito bem informado. Uma falha de segurança no sistema digital do INSS expôs dados de segurados e acendeu alerta sobre a proteção das informações de aposentados e pensionistas. O incidente foi identificado pela Dataprev em 22 de abril, quase um mês antes da confirmação pública do caso. Técnicos apontam que cerca de 2 milhões de registros foram afetados. Em nota, o INSS afirmou que a maior parte dos CPFs acessados, cerca de 97%, pertence a pessoas já falecidas. Ainda assim, a data prévia apura aproximadamente 50 mil casos envolvendo cidadãos sem registro de óbito, enquanto os dados passam por consolidação. O Instituto afirmou que adotou providências após a descoberta da falha e ressaltou que benefícios e empréstimos consignados exigem documentos, etapas e travas de segurança. A pensão por morte, por exemplo, depende da certidão de óbito e outros procedimentos. O caso aumenta a preocupação com a segurança digital do INSS, que já havia confirmado outra vulnerabilidade envolvendo informações sigilosas de beneficiários do sistema público. Daqui a pouco mais informações aqui no Info News. Fique ligado!
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2: 5 e 5.

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3: E o craque Cristiano Ronaldo, ora pois, surpreendeu o mercado ao se tornar sócio estratégico da Live Mode, responsável pela Cazé TV, meus amigos. É, a parceria mira a expansão internacional da plataforma, apostando em transmissões esportivas digitais com linguagem jovem e forte presença nas redes sociais. Em comunicado, Cristiano afirmou que quer democratizar o acesso ao esporte e ajudar a levar competições para mais pessoas ao redor do mundo. O movimento foi visto como uma jogada pesada no mercado de mídia esportiva e aumentou ainda mais a disputa da Cazé TV com gigantes como a Globo, mostrando que o jogo da transmissão esportiva está cada vez mais virando campeonato de internet também, campeonato da mídia, né? É uma disputa acirrada, rapaz. É, tinha que ter o time da Globo contra o time da Cazé TV para jogar um campeonato aí, né? Com a narração do Galvão Bueno do SBT. Ia ser da hora demais esse negócio, viu? Eu sou Kleber Salles, esse foi o nosso Pronto Falei. Bom fim de semana pra você aí, hein?
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2: A Conmebol decretou vitória por W.O. para o Flamengo na partida contra o Independiente Medellín, válida pela Libertadores. O confronto havia sido cancelado após uma grande confusão provocada pela torcida colombiana no estádio Atanasio Girardot, em Medellín, com invasão de objetos no gramado, bombas e falta de segurança para a continuidade do jogo. Com a decisão, o rubro-negro venceu por 3-0 e garantiu os 3 pontos na competição. Além do W.O., o Independiente Medellín foi punido pela Conmebol e terá que jogar as próximas 5 partidas como mandante com portões fechados em competições sul-americanas. O clube colombiano também recebeu multas financeiras pelos danos causados durante os tumultos. Com os pontos confirmados, o Flamengo chegou aos 13 pontos e assegurou a liderança do Grupo A da Libertadores.
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4: 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Vamos, minha...

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2: A Hora do Consumidor, esclarecendo as dúvidas dos nossos ouvintes nesta sexta-feira. O Anderson de Fortaleza diz que fizeram uma cobrança indevida no cartão dele. E ele pergunta, posso receber de volta? Olha, Anderson, pode sim, viu? Pelo artigo 42 do CDC, valores cobrados indevidamente devem ser devolvidos, muitas vezes em dobro. Procure a empresa e registre a reclamação, tá bom? Fica aí mais essa dica valiosa para você, meu amigo. Obrigado pela sua participação. Eu sou Kleber Salles e esse foi o nosso quadro A Hora do Consumidor.
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4: 5h31.
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0: Nessa sexta-feira, a cantora norte-americana Miley Cyrus ganhou uma estrela na calçada da fama de Hollywood. Segundo os responsáveis pela homenagem, isso celebra uma trajetória marcada por reinvenções. Miley ganhou fama interpretando Hannah Montana. Então, conseguiu manter-se no estrelato, cantando pop, rock, country, soul e música alternativa.
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1: Olá, voltamos e o nosso Info News está no ar, deixando você bem informado. Os contribuintes já podem consultar o primeiro lote de restituições do Imposto de Renda 2026, liberado pela Receita Federal desde amanhã de sexta-feira. O pagamento está previsto para 29 de maio, mesma data em que termina o prazo para entrega das declarações. Esse é o maior lote da história do Imposto de Renda. Mais de 8 milhões e 700 mil pessoas serão contempladas, com crédito total de 16 bilhões de reais. Cerca de 8 bilhões e 600 milhões vão para grupos prioritários, como idosos, professores, pessoas com deficiência e que usou a declaração pré-preenchida e escolheu receber por Pix. A consulta deve ser feita no site da Receita, na área Meu Imposto de Renda, e também pelo aplicativo oficial. O sistema informa se a restituição foi liberada e mostra pendências que possam levar a declaração para a malha fina. Quem encontrar erro pode enviar declaração retificadora. A Receita lembra que o depósito é feito em conta do próprio contribuinte, medida usada para reduzir fraudes e problemas no pagamento. Encerramos aqui mais um Info News. Eu sou o Silva Júnior e volto na segunda-feira com mais notícias para você. Grande abraço, excelente final de semana e até segunda.
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4: 6 e 1.
5: Em nome do Pai, do Filho e do Espírito Santo. Amém. Divino Jesus, eu vos ofereço este texto que vou rezar, contemplando os mistérios de nossa redenção. Concedei-me pela intercessão de Maria Santíssima, a quem me dirijo, as virtudes necessárias para bem rezá-lo e a graça de ganhar as indulgências anexas a esta devoção. Creio em Deus Pai Todo-Poderoso, Criador do céu e da terra, e em Jesus Cristo, seu único Filho, nosso Senhor, que foi concebido pelo poder do Espírito Santo, nasceu da Virgem Maria, padeceu sob Pôncio Pilatos, foi crucificado, morto e sepultado, desceu à mansão dos mortos, ressuscitou ao terceiro dia, subiu aos céus, está sentado à direita de Deus Pai Todo-Poderoso, de onde há de vir a julgar os vivos e os mortos. Creio no Espírito Santo, na Santa Igreja Católica, na comunhão dos santos, na remissão dos pecados, na ressurreição da carne, na vida eterna. Amém. Pai nosso que estais no céu, santificado seja o vosso nome. Venha a nós o vosso reino, seja feita a vossa vontade, assim na terra como no céu. O pão nosso de cada dia nos dai hoje, perdoai-nos as nossas ofensas, assim como nós perdoamos a quem nos tem ofendido, e não nos deixeis cair em tentação, mas livrai-nos do mal. Amém. Ave Maria, cheia de graça, o Senhor é convosco. Bendita sois vós entre as mulheres, e bendito é o fruto do vosso ventre, Jesus. Santa Maria, Mãe de Deus, rogai por nós, pecadores, agora e na hora de nossa morte. Amém. Ave Maria, cheia de graça, o Senhor é convosco. Bendita sois vós entre as mulheres, e bendito é o fruto do vosso ventre, Jesus. Santa Maria, Mãe de Deus, rogai por nós, pecadores, agora e na hora de nossa morte. Amém. Ave Maria, cheia de graça, o Senhor é convosco. Bendita sois vós entre as mulheres, e bendito é o fruto do vosso ventre, Jesus. Santa Maria, Mãe de Deus, rogai por nós, pecadores, agora e na hora de nossa morte. Amém. Glória ao Pai, ao Filho e ao Espírito Santo, como era no princípio, agora e sempre. Amém. Ó meu Jesus, perdoai-nos, livrai-nos do fogo do inferno, levai as almas todas para o céu e socorrei principalmente aquelas que mais precisarem da vossa misericórdia. Mistérios Dolorosos. No primeiro mistério, contemplamos a agonia de Jesus no Jardim das Oliveiras e pedimos a graça da conversão de nossa vida.

Pai nosso que estais no céu, santificado seja o vosso nome. Venha a nós o vosso reino, seja feita a vossa vontade, assim na terra como no céu. O pão nosso de cada dia nos dai hoje, perdoai-nos as nossas ofensas, assim como nós perdoamos a quem nos tem ofendido, e não nos deixeis cair em tentação, mas livrai-nos do mal. Amém. Ave Maria, cheia de graça, o Senhor é convosco. Bendita sois vós entre as mulheres, bendito é o fruto do vosso ventre, Jesus. Santa Maria, Mãe de Deus, rogai por nós, pecadores, agora e na hora de nossa morte. Amém. Ave Maria, cheia de graça, o Senhor é convosco. Bendita sois vós entre as mulheres, bendito é o fruto do vosso ventre, Jesus. Santa Maria, Mãe de Deus, rogai por nós, pecadores, agora e na hora de nossa morte. Amém. Ave Maria, cheia de graça, o Senhor é convosco. Bendita sois vós entre as mulheres, bendito é o fruto do vosso ventre, Jesus. Santa Maria, Mãe de Deus, rogai por nós, pecadores, agora e na hora de nossa morte. Amém. Ave Maria, cheia de graça, o Senhor é convosco. Bendita sois vós entre as mulheres, bendito é o fruto do vosso ventre, Jesus. Santa Maria, Mãe de Deus, rogai por nós, pecadores, agora e na hora de nossa morte. Amém. Ave Maria, cheia de graça, o Senhor é convosco. Bendita sois vós entre as mulheres, bendito é o fruto do vosso ventre, Jesus. Santa Maria, Mãe de Deus, rogai por nós, pecadores, agora e na hora de nossa morte. Amém. Ave Maria, cheia de graça, o Senhor é convosco. Bendita sois vós entre as mulheres, bendito é o fruto do vosso ventre, Jesus. Santa Maria, Mãe de Deus, rogai por nós, pecadores, agora e na hora de nossa morte. Amém. Ave Maria, cheia de graça, o Senhor é convosco. Bendita sois vós entre as mulheres, bendito é o fruto do vosso ventre, Jesus. Santa Maria, Mãe de Deus, rogai por nós, pecadores, agora e na hora de nossa morte. Amém. Ave Maria, cheia de graça, o Senhor é convosco. Bendita sois vós entre as mulheres, bendito é o fruto do vosso ventre, Jesus. Santa Maria, Mãe de Deus, rogai por nós, pecadores, agora e na hora de nossa morte. Amém. Ave Maria, cheia de graça, o Senhor é convosco. Bendita sois vós entre as mulheres, bendito é o fruto do vosso ventre, Jesus. Santa Maria, Mãe de Deus, rogai por nós, pecadores, agora e na hora de nossa morte. Amém. Ave Maria, cheia de graça, o Senhor é convosco. Bendita sois vós entre as mulheres, bendito é o fruto do vosso ventre, Jesus. Santa Maria, Mãe de Deus, rogai por nós, pecadores, agora e na hora de nossa morte. Amém. Glória ao Pai, ao Filho e ao Espírito Santo, como era no princípio, agora e sempre. Amém. Ó meu Jesus, perdoai-nos, livrai-nos do fogo do inferno, levai as almas todas para o céu e socorrei principalmente aquelas que mais precisarem da vossa misericórdia. Santo Antônio, rogai por nós. No segundo mistério, contemplamos a flagelação de Jesus e aprendemos a praticar a mortificação dos sentidos. Pai nosso que estais no céu, santificado seja o vosso nome. Venha a nós o vosso reino, seja feita a vossa vontade, assim na terra como no céu. O pão nosso de cada dia nos dai hoje, perdoai-nos as nossas ofensas, assim como nós perdoamos a quem nos tem ofendido, e não nos deixeis cair em tentação, mas livrai-nos do mal. Amém. Ave Maria, cheia de graça, o Senhor é convosco. Bendita sois vós entre as mulheres, bendito é o fruto do vosso ventre, Jesus. Santa Maria, Mãe de Deus, rogai por nós, pecadores, agora e na hora de nossa morte. Amém. Ave Maria, cheia de graça, o Senhor é convosco. Bendita sois vós entre as mulheres, bendito é o fruto do vosso ventre, Jesus. Santa Maria, Mãe de Deus, rogai por nós, pecadores, agora e na hora de nossa morte. Amém. Ave Maria, cheia de graça, o Senhor é convosco.
Bendita sois vós entre as mulheres, bendito é o fruto do vosso ventre, Jesus. Santa Maria, Mãe de Deus, rogai por nós, pecadores, agora e na hora de nossa morte. Amém. Ave Maria, cheia de graça, o Senhor é convosco. Bendita sois vós entre as mulheres, bendito é o fruto do vosso ventre, Jesus. Santa Maria, Mãe de Deus, rogai por nós, pecadores, agora e na hora de nossa morte. Amém. Ave Maria, cheia de graça, o Senhor é convosco. Bendita sois vós entre as mulheres, bendito é o fruto do vosso ventre, Jesus. Santa Maria, Mãe de Deus, rogai por nós, pecadores, agora e na hora de nossa morte. Amém. Ave Maria, cheia de graça, o Senhor é convosco. Bendita sois vós entre as mulheres, bendito é o fruto do vosso ventre, Jesus. Santa Maria, Mãe de Deus, rogai por nós, pecadores, agora e na hora de nossa morte. Amém. Ave Maria, cheia de graça, o Senhor é convosco. Bendita sois vós entre as mulheres, bendito é o fruto do vosso ventre, Jesus. Santa Maria, Mãe de Deus, rogai por nós, pecadores, agora e na hora de nossa morte. Amém. Ave Maria, cheia de graça, o Senhor é convosco. Bendita sois vós entre as mulheres, bendito é o fruto do vosso ventre, Jesus. Santa Maria, Mãe de Deus, rogai por nós, pecadores, agora e na hora de nossa morte. Amém. Ave Maria, cheia de graça, o Senhor é convosco. Bendita sois vós entre as mulheres, bendito é o fruto do vosso ventre, Jesus. Santa Maria, Mãe de Deus, rogai por nós, pecadores, agora e na hora de nossa morte. Amém. Ave Maria, cheia de graça, o Senhor é convosco. Bendita sois vós entre as mulheres, bendito é o fruto do vosso ventre, Jesus. Santa Maria, Mãe de Deus, rogai por nós, pecadores, agora e na hora de nossa morte. Amém. Glória ao Pai, ao Filho e ao Espírito Santo, como era no princípio, agora e sempre. Amém. Ó meu Jesus, perdoai-nos, livrai-nos do fogo do inferno, levai as almas todas para o céu e socorrei principalmente aquelas que mais precisarem da vossa misericórdia. Ó Maria concebida sem pecado, rogai por nós que recorremos a vós. No terceiro mistério, contemplamos a coroação de espinhos de Jesus Cristo e aprendemos a combater o nosso orgulho e egoísmo. Pai nosso que estais no céu, santificado seja o vosso nome. Venha a nós o vosso reino, seja feita a vossa vontade, assim na terra como no céu. O pão nosso de cada dia nos dai hoje, perdoai-nos as nossas ofensas, assim como nós perdoamos a quem nos tem ofendido. E não nos deixeis cair em tentação, mas livrai-nos do mal. Amém. Ave Maria, cheia de graça, o Senhor é convosco. Bendita sois vós entre as mulheres, bendito é o fruto do vosso ventre, Jesus. Santa Maria, Mãe de Deus, rogai por nós, pecadores, agora e na hora de nossa morte. Amém. Ave Maria, cheia de graça, o Senhor é convosco. Bendita sois vós entre as mulheres, bendito é o fruto do vosso ventre, Jesus. Santa Maria, Mãe de Deus, rogai por nós, pecadores, agora e na hora de nossa morte. Amém. Ave Maria, cheia de graça, o Senhor é convosco. Bendita sois vós entre as mulheres, bendito é o fruto do vosso ventre, Jesus. Santa Maria, Mãe de Deus, rogai por nós, pecadores, agora e na hora de nossa morte. Amém. Ave Maria, cheia de graça, o Senhor é convosco. Bendita sois vós entre as mulheres, bendito é o fruto do vosso ventre, Jesus. Santa Maria, Mãe de Deus, rogai por nós, pecadores, agora e na hora de nossa morte. Amém. Ave Maria, cheia de graça, o Senhor é convosco. Bendita sois vós entre as mulheres, bendito é o fruto do vosso ventre, Jesus. Santa Maria, Mãe de Deus, rogai por nós, pecadores, agora e na hora de nossa morte. Amém. Ave Maria, cheia de graça, o Senhor é convosco. Bendita sois vós entre as mulheres, bendito é o fruto do vosso ventre, Jesus. Santa Maria, Mãe de Deus, rogai por nós, pecadores, agora e na hora de nossa morte. Amém.
Ave Maria, cheia de graça, o Senhor é convosco. Bendita sois vós entre as mulheres, bendito é o fruto do vosso ventre, Jesus. Santa Maria, Mãe de Deus, rogai por nós, pecadores, agora e na hora de nossa morte. Amém. Ave Maria, cheia de graça, o Senhor é convosco. Bendita sois vós entre as mulheres, bendito é o fruto do vosso ventre, Jesus. Santa Maria, Mãe de Deus, rogai por nós, pecadores, agora e na hora de nossa morte. Amém. Ave Maria, cheia de graça, o Senhor é convosco. Bendita sois vós entre as mulheres, bendito é o fruto do vosso ventre, Jesus. Santa Maria, Mãe de Deus, rogai por nós, pecadores, agora e na hora de nossa morte. Amém. Ave Maria, cheia de graça, o Senhor é convosco. Bendita sois vós entre as mulheres,

0: Ciência nos contratempos e injustiças da vida. Pai nosso que estais no céu, santificado seja o vosso nome. Venha a nós o vosso reino, seja feita a vossa vontade, assim na terra como no céu. O pão nosso de cada dia nos dai hoje, perdoai-nos as nossas ofensas, assim como nós perdoamos a quem nos tem ofendido. E não nos deixeis cair em tentação, mas livrai-nos do mal. Amém. Ave Maria, cheia de graça, o Senhor é convosco. Bendita sois vós entre as mulheres, bendito é o fruto do vosso ventre, Jesus. Santa Maria, Mãe de Deus, rogai por nós, pecadores, agora e na hora de nossa morte. Amém. Ave Maria, cheia de graça, o Senhor é convosco. Bendita sois vós entre as mulheres, bendito é o fruto do vosso ventre, Jesus. Santa Maria, Mãe de Deus, rogai por nós, pecadores, agora e na hora de nossa morte. Amém. Ave Maria, cheia de graça, o Senhor é convosco. Bendita sois vós entre as mulheres, bendito é o fruto do vosso ventre, Jesus. Santa Maria, Mãe de Deus, rogai por nós, pecadores, agora e na hora de nossa morte. Amém. Ave Maria, cheia de graça, o Senhor é convosco. Bendita sois vós entre as mulheres, bendito é o fruto do vosso ventre, Jesus. Santa Maria, Mãe de Deus, rogai por nós, pecadores, agora e na hora de nossa morte. Amém. Ave Maria, cheia de graça, o Senhor é convosco. Bendita sois vós entre as mulheres, bendito é o fruto do vosso ventre, Jesus. Santa Maria, Mãe de Deus, rogai por nós, pecadores, agora e na hora de nossa morte. Amém. Ave Maria, cheia de graça, o Senhor é convosco. Bendita sois vós entre as mulheres, bendito é o fruto do vosso ventre, Jesus. Santa Maria, Mãe de Deus, rogai por nós, pecadores, agora e na hora de nossa morte. Amém. Ave Maria, cheia de graça, o Senhor é convosco. Bendita sois vós entre as mulheres, bendito é o fruto do vosso ventre, Jesus. Santa Maria, Mãe de Deus, rogai por nós, pecadores, agora e na hora de nossa morte. Amém. Ave Maria, cheia de graça, o Senhor é convosco. Bendita sois vós entre as mulheres, bendito é o fruto do vosso ventre, Jesus. Santa Maria, Mãe de Deus, rogai por nós, pecadores, agora e na hora de nossa morte. Amém. Ave Maria, cheia de graça, o Senhor é convosco. Bendita sois vós entre as mulheres, bendito é o fruto do vosso ventre, Jesus. Santa Maria, Mãe de Deus, rogai por nós, pecadores, agora e na hora de nossa morte. Amém. Ave Maria, cheia de graça, o Senhor é convosco. Bendita sois vós entre as mulheres, bendito é o fruto do vosso ventre, Jesus. Santa Maria, Mãe de Deus, rogai por nós, pecadores, agora e na hora de nossa morte. Amém. Glória ao Pai, ao Filho e ao Espírito Santo, como era no princípio, agora e sempre. Amém. Ó meu Jesus, perdoai-nos, livrai-nos do fogo do inferno, levai as almas todas para o céu e socorrei principalmente aquelas que mais precisarem da vossa misericórdia. Ó Maria concebida sem pecado, rogai por nós que recorremos a vós.
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0: Pai nosso que estais no céu, santificado seja o vosso nome. Venha a nós o vosso reino, seja feita a vossa vontade, assim na terra como no céu. O pão nosso de cada dia nos dai hoje, perdoai-nos as nossas ofensas, assim como nós perdoamos a quem nos tem ofendido. E não nos deixeis cair em tentação, mas livrai-nos do mal. Amém. Ave Maria, cheia de graça, o Senhor é convosco. Bendita sois vós entre as mulheres, bendito é o fruto do vosso ventre, Jesus. Santa Maria, Mãe de Deus, rogai por nós, pecadores, agora e na hora de nossa morte. Amém. Ave Maria, cheia de graça, o Senhor é convosco. Bendita sois vós entre as mulheres, bendito é o fruto do vosso ventre, Jesus. Santa Maria, Mãe de Deus, rogai por nós, pecadores, agora e na hora de nossa morte. Amém. Ave Maria,

cheia de graça, o Senhor é convosco. Bendita sois vós entre as mulheres, bendito é o fruto do vosso ventre, Jesus. Santa Maria, Mãe de Deus, rogai por nós, pecadores, agora e na hora de nossa morte. Amém. Ave Maria, cheia de graça, o Senhor é convosco. Bendita sois vós entre as mulheres, bendito é o fruto do vosso ventre, Jesus. Santa Maria, Mãe de Deus, rogai por nós, pecadores, agora e na hora de nossa morte. Amém. Ave Maria, cheia de graça, o Senhor é convosco. Bendita sois vós entre as mulheres, bendito é o fruto do vosso ventre, Jesus. Santa Maria, Mãe de Deus, rogai por nós, pecadores, agora e na hora de nossa morte. Amém. Ave Maria, cheia de graça, o Senhor é convosco. Bendita sois vós entre as mulheres, bendito é o fruto do vosso ventre, Jesus. Santa Maria, Mãe de Deus, rogai por nós, pecadores, agora e na hora de nossa morte. Amém. Ave Maria, cheia de graça, o Senhor é convosco. Bendita sois vós entre as mulheres, bendito é o fruto do vosso ventre, Jesus. Santa Maria, Mãe de Deus, rogai por nós, pecadores, agora e na hora de nossa morte. Amém. Ave Maria, cheia de graça, o Senhor é convosco. Bendita sois vós entre as mulheres, bendito é o fruto do vosso ventre, Jesus. Santa Maria, Mãe de Deus, rogai por nós, pecadores, agora e na hora de nossa morte. Amém. Ave Maria, cheia de graça, o Senhor é convosco. Bendita sois vós entre as mulheres, bendito é o fruto do vosso ventre, Jesus. Santa Maria, Mãe de Deus, rogai por nós, pecadores, agora e na hora de nossa morte. Amém. Ave Maria, cheia de graça, o Senhor é convosco. Bendita sois vós entre as mulheres, bendito é o fruto do vosso ventre, Jesus. Santa Maria, Mãe de Deus, rogai por nós, pecadores, agora e na hora de nossa morte. Amém. Glória ao Pai, ao Filho e ao Espírito Santo, como era no princípio, agora e sempre. Amém. Ó meu Jesus, perdoai-nos, livrai-nos do fogo do inferno, levai as almas todas para o céu e socorrei principalmente aquelas que mais precisarem da vossa misericórdia. Infinitas graças vos damos, soberana Rainha, pelos benefícios que todos os dias recebemos de vossas mãos liberais. Dignai-vos agora e para sempre tomar-nos debaixo do vosso poderoso amparo, e para mais vos obrigar, vos saudamos com uma salve, Rainha. Salve, Rainha, Mãe de Misericórdia, vida, doçura e esperança, nossa salve. A vós bradamos, os degredados filhos de Eva, a vós suspiramos, gemendo e chorando neste vale de lágrimas. Eia, pois, advogada nossa, esses vossos olhos misericordiosos a nós volvei, e depois desse desterro, mostrai-nos, Jesus, bendito fruto do vosso ventre, ó clemente, ó piedosa, ó doce e sempre Virgem Maria. Rogai por nós, Santa Mãe de Deus, para que sejamos dignos das promessas de Cristo. Amém. Louvado seja nosso Senhor Jesus Cristo, para sempre seja louvado.

0: 6h25.
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3: Você já esqueceu algum alimento na geladeira e ficou na dúvida se ainda dava para usar no preparo da refeição? 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
0: 6h30. está entrando no ar. Está entrando no ar. 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
0: As notícias do esporte em destaque para você. Sejam bem-vindos.
11: Sejam bem-vindos. Olá para você. Sejam muito bem-vindos ao Central do Esporte. Aqui o esporte é do começo ao fim. Notícias do seu time do coração, contratações e muito mais a partir de agora. Vem comigo.
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12: O Corinthians sofreu um novo transfer ban aplicado pela FIFA por causa de uma dívida com o Philadelphia Union, referente à contratação do volante venezuelano José Martínez. O clube paulista deixou de pagar cerca de US$1,5 milhão, valor equivalente a aproximadamente R$7,5 milhões, relacionado à compra do jogador em 2024. Com isso, o timão fica impedido de registrar novos atletas por até 3 janelas de transferências. O Corinthians ainda tenta negociar a dívida e recorrer da punição para evitar maiores prejuízos esportivos e financeiros. O clube já enfrenta outros problemas parecidos envolvendo débitos internacionais e busca soluções para aliviar o caixa. A diretoria entende que, além do valor original, juros e variações cambiais podem aumentar ainda mais o custo final da operação envolvendo Martínez.
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12: O São Paulo anunciou a rescisão contratual do zagueiro Dória. O defensor pediu para deixar o clube após ele e familiares sofrerem ameaças nas redes sociais depois de falhas recentes em partidas contra Fluminense e Milionários. O contrato do jogador ia até o fim de 2027, mas ele abriu mão dos valores que ainda teria para receber para facilitar a saída. Segundo o comunicado do clube, a decisão partiu do próprio atleta por questões pessoais. Dória chegou ao São Paulo no começo desta temporada para sua segunda passagem pelo tricolor e disputou 18 partidas, marcando um gol. O clube afirmou que tentou conversar com o jogador para buscar alternativas, mas ele manteve a decisão de deixar o elenco de forma definitiva.
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12: A Mancha Alviverde, principal torcida organizada do Palmeiras, fez um forte protesto após a derrota para o Cerro Porteño pela Libertadores e cobrou a saída do técnico Abel Ferreira. Em nota divulgada nas redes sociais, os torcedores criticaram o desempenho recente da equipe e afirmaram que ninguém é obrigado a aceitar esse presente vergonhoso, além de dizerem que o ciclo do treinador estaria chegando ao fim. A organizada também direcionou críticas à presidente Leila Pereira e ao diretor Anderson Barros, cobrando mudanças no futebol do clube. Apesar da pressão, Abel segue respaldado internamente por sua história vitoriosa no Palmeiras, onde já conquistou diversos títulos e se tornou um dos técnicos mais importantes da história do clube.
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12: O Atlético Mineiro fez uma proposta para tentar repatriar o atacante Fred, ídolo do clube e com passagem marcante pela seleção brasileira de futebol, além de ter atuado por Internacional e Manchester United. A diretoria do Galo procurou o ex-jogador para assumir um cargo ligado ao futebol do clube, aproveitando sua identificação histórica com a torcida atleticana. Fred, que se aposentou dos gramados em 2022, ainda avalia a possibilidade de retornar ao Atlético Mineiro em uma nova função fora das quatro linhas. O ex-atacante mantém forte ligação com o clube mineiro, onde se tornou um dos maiores artilheiros da história e conquistou títulos importantes, incluindo o Campeonato Brasileiro e a Copa do Brasil de 2021.
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12: O zagueiro Thiago Silva não vai permanecer no Porto para a próxima temporada. Aos 41 anos, o defensor decidiu não renovar contrato após conquistar o campeonato português em sua segunda passagem pelo clube. Agora livre no mercado, ele recebeu um convite do Milan para encerrar a carreira na equipe italiana, onde viveu um dos períodos mais marcantes da trajetória europeia. Thiago Silva ainda avalia se continuará jogando ou se vai se aposentar nos próximos meses. O defensor também vem se preparando para atuar fora das quatro linhas e já realiza cursos para obter licença de treinador. Além do interesse do Milan, o brasileiro também possui portas abertas em antigos clubes por conta da história construída ao longo da carreira, que inclui passagens por Chelsea, Paris Saint-Germain e Fluminense.
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12: A Conmebol decretou vitória por W.O. para o Flamengo na partida contra o Independiente Medellín, válida pela Libertadores. O confronto havia sido cancelado após uma grande confusão provocada pela torcida colombiana no estádio Atanasio Girardot, em Medellín, com invasão de objetos no gramado, bombas e falta de segurança para a continuidade do jogo. Com a decisão, o rubro-negro venceu por 3-0 e garantiu os 3 pontos na competição. Além do W.O., o Independiente Medellín foi punido pela Conmebol e terá que jogar as próximas 5 partidas como mandante com portões fechados em competições sul-americanas. O clube colombiano também recebeu multas financeiras pelos danos causados durante os tumultos. Com os pontos confirmados, o Flamengo chegou aos 13 pontos e assegurou a liderança do Grupo A da Libertadores.
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2: 6:37.
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5: O novo circuito de Madrid já está ganhando vida e quem deu as primeiras voltas foi ninguém menos que Carlos Sainz. O piloto espanhol, que atua como embaixador do projeto, testou o traçado de 5,4 quilômetros do Madryn e não poupou elogios. Segundo ele, a pista é rápida, extremamente técnica e cheia de personalidade. Com o asfalto já totalmente finalizado, Sainz destacou que o desenho das 22 curvas mistura setores de alta velocidade com frenagens fartas e curvas cegas. A promessa é de um traçado desafiador para os pilotos e com vários pontos de ultrapassagem, elevando a expectativa para o aguardado Grande Prêmio da Espanha na capital.
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6: Cristiano Ronaldo brilhou mais uma vez e foi decisivo no título do Al Nassr no Campeonato Saudita. O time comandado por Jorge Jesus goleou o Damak por 4-1, com 2 gols do craque português, além de gols de Sadio Mané e Kingsley Coman. A vitória garantiu a conquista da Liga Saudita para o clube, que não levantava o troféu desde a temporada 2018-2019. O título marcou também a primeira conquista de Cristiano Ronaldo no Campeonato Saudita desde que chegou ao clube, no fim de 2022. O atacante chegou aos 973 gols na carreira e ainda se emocionou bastante durante a partida. O técnico português Jorge Jesus também comemorou mais um grande feito no futebol saudita, levando o Al Nassr ao topo após uma temporada disputada ponto a ponto com o Al Hilal.
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6: A seleção brasileira vai esperar até o dia 27 de maio para reavaliar a situação física de Neymar antes de tomar uma decisão definitiva sobre sua participação nos amistosos contra Panamá e Egito. O atacante apresentou um edema na panturrilha direita e virou dúvida para os jogos preparatórios. A comissão técnica quer acompanhar a evolução do craque nos próximos dias antes de definir se ele terá condições de atuar. Caso Neymar consiga voltar aos treinos normalmente a partir do dia 27, ele ainda pode ser preparado para entrar em campo nos amistosos. Mesmo com a preocupação, a seleção mantém cautela para evitar agravar o problema físico do jogador, que recentemente retornou após um longo período marcado por lesões. Carlo Ancelotti e a comissão entendem que Neymar segue sendo peça importante no planejamento para a Copa do Mundo de 2026.
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6: O atacante Gabriel Jesus revelou que pensa em voltar ao Palmeiras todos os dias e admitiu que o futuro no Arsenal ainda é incerto. Em entrevista, o jogador contou que acompanha constantemente o Verdão, mantém contato com pessoas do clube e não esconde o carinho pela equipe onde foi revelado. Apesar disso, afirmou que segue focado na recuperação da grave lesão no joelho sofrida nesta temporada. Gabriel Jesus também disse que ainda não sabe se continuará no Arsenal na próxima temporada, já que o clube inglês pode passar por mudanças no elenco. Mesmo sem definir o futuro, o atacante destacou que deseja voltar a jogar em alto nível e deixou claro que um retorno ao Palmeiras é algo que mexe com ele emocionalmente. O camisa 9 está no futebol europeu desde 2017, quando deixou o clube paulista rumo ao Manchester City.
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7: E o Palmeiras perdeu para o Cerro Porteño na última quarta-feira, dia 20, no Allianz Parque, por 1-0, em jogo válido pela quinta rodada da fase de grupos da Conmebol Libertadores. Com a derrota, o Verdão é ultrapassado pelo time paraguaio na liderança do Grupo F. O Cerro soma 10 pontos e o time de Abel Ferreira estacionou nos 8 pontos, caindo para a segunda posição. O Palmeiras agora enfrenta o Flamengo pelo Campeonato Brasileiro neste sábado, às 21 horas, horário de Brasília.
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7: E o Santos empatou com o San Lorenzo por 2-2 na Vila Belmiro e se complicou na Copa Sul-Americana. Os gols da partida foram marcados por Gabriel Bontempo e Gabigol para o Peixe e de Ritz e Ausmendi para o El Ciclón. Ausente por conta de um edema na panturrilha direita, Neymar assistiu ao primeiro tempo do seu camarote, mas foi embora durante o intervalo. Com o resultado, o Peixe segue na lanterna do Grupo D com 4 pontos e vive situação dramática. Agora o Santos volta a pensar no Campeonato Brasileiro. No próximo sábado, às 19 horas, horário de Brasília, o Peixe visita o Grêmio na Arena do Grêmio.
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7: E o Flamengo venceu o Estudiantes por 1-0 no Maracanã com gol de Pedro e garantiu a classificação antecipada na Libertadores, mesmo ainda sem a Conmebol ter decidido a situação do jogo cancelado contra o Independente Medellín. Agora, o rubro-negro chega para a última rodada na briga para ter a melhor campanha geral da fase de grupos. O rubro-negro vira a chave para o Campeonato Brasileiro, onde no sábado recebe o líder Palmeiras no Maracanã e tem a chance de encurtar a distância para apenas um ponto em caso de vitória, sendo que possui um jogo a menos.
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4: Com essas, a gente encerra mais uma edição do Central do Esporte. Na próxima tem mais.
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0: Nona noite da novena de Pentecostes, festa do Divino Espírito Santo. Louvado seja nosso Senhor Jesus Cristo,
1: para sempre seja louvado, e nossa Mãe Maria Santíssima.
0: Caríssimos irmãos e irmãs, assim como os discípulos que perseveram em oração, também nós devemos crer com esperança renovada na vinda do Espírito Santo. Nesta alegre e confiante expectativa, celebremos, pois, com devoção, a nona noite de nosso novenário em honra do Divino Espírito Santo, que habita esta cidade. De pé, participemos da procissão de entrada, acolhendo o Imperador Paulo Roberto e a Capitã do Mastro Karina Miranda, suas famílias, os servidores do altar, nosso pároco Padre Márcio, que preside essa santa missa. Na alegria da festa, como tema, Divino Espírito Santo, vem morar entre nós. Cantemos.

0: Louvado seja nosso Senhor Jesus Cristo.
1: Para sempre seja louvado.
0: E nossa Mãe,
1: Maria Santíssima.
0: Na alegria de celebrarmos a conclusão do nosso novenário, amanhã é o dia da festa que nos preparamos com esses 9 dias de oração, pedindo as luzes do Espírito Santo. E as vésperas de Pentecostes, celebremos. Em nome do Pai, do Filho e do Espírito Santo. Amém. Irmãos e irmãs, desejo a todos e a cada um que a graça de nosso Senhor Jesus Cristo, o amor do Pai, a comunhão com o Divino Espírito Santo esteja convosco.
1: Bendito seja Deus que nos reuniu no amor de Cristo.
0: Vamos fechar os nossos olhos um instante, inclinar a nossa cabeça, num sinal de humildade, nos recolher na presença do Senhor e para celebrarmos com maior

verdade, os sagrados mistérios da missa, com toda a verdade e humildade do nosso coração, vamos pedir perdão. Perdão dos nossos pecados. Reconhecer que Deus é fonte inesgotável de amor, um amor que não se mede. Deus é fonte inesgotável de amor, um amor que não se mede. Por isso, com confiança no amor de Deus, peçamos o perdão divino de nossas faltas, cantando.

0: tenha compaixão de nós. Perdoe os nossos pecados e nos conduza à vida eterna.
1: Amém.
0: Nós vamos cantar o Glória nessa missa de véspera da festa do Divino Espírito Santo. A Ele louvemos, adoremos, glorifiquemos a Deus cantando.

0: eterno e todo-poderoso, quisestes que o mistério pascal fosse celebrado durante 50 dias. Fazei, nós vos pedimos, que pela graça do céu, as diferentes línguas dos povos dispersos se unam no louvor do vosso nome. Por nosso Senhor Jesus Cristo, vosso Filho, que é Deus, e convosco vive e reina na unidade do Espírito Santo por todos os séculos dos séculos.
1: Amém. Amém.

0: Leitura dos Atos dos Apóstolos. Paulo permaneceu algum tempo em Antarquia. Em seguida, partiu. Leitura dos Atos dos Apóstolos. Quando entramos em Roma, Paulo recebeu permissão para morar em casa particular com um soldado que o vigiava. 3 dias depois, Paulo convocou os líderes dos judeus. Quando estavam reunidos, falou-lhes: Irmãos, eu não fiz nada contra o nosso povo, nem contra as tradições dos nossos antepassados. No entanto, vim de Jerusalém como prisioneiro, e assim fui entregue às mãos dos romanos. Interrogado por eles no tribunal e não havendo nada em mim que merecesse a morte, eles queriam me soltar. Mas os judeus se opuseram. Eu fui obrigado a apelar para César, sem nenhuma intenção de acusar minha nação. É por isso que eu pedi para ver-vos e falar-vos, pois estou carregando estas algemas exatamente por causa da esperança de Israel. Paulo morou 2 anos numa casa alugada. Ele recebia todos os que o procuravam, pregando o reino de Deus. Com toda a coragem e sem obstáculos, ele ensinava as coisas que se referiam ao Senhor Jesus Cristo. Palavra do Senhor.
1: Graças a Deus.

e viu atrás de si aquele outro discípulo que Jesus amava, o mesmo que se reclinara sobre o peito de Jesus durante a ceia e lhe perguntava: Senhor, quem é que vai te entregar? Pedro viu aquele discípulo e perguntou a Jesus: Senhor, o que vai ser deste? Jesus respondeu: Se eu quero que ele permaneça até que eu venha, o que te importa isso? Tu segue-me. Então correu entre os discípulos a notícia de que aquele discípulo não morreria. Jesus não disse que ele não morreria, mas apenas: se eu quero que ele permaneça até que eu venha, que te importa? Este é o discípulo que dá testemunho dessas coisas e que as escreveu. E sabemos que o seu testemunho é verdadeiro. Jesus fez ainda muitas outras coisas, mas se fossem escritas todas, penso que não caberiam no mundo dos livros que deveriam ser escritos.

a comunidade a ficar de pé, nós vamos invocar o Espírito Santo com um dos cantos que o Ministério de Música preparou na sua folhinha de invocação ao Divino Espírito Santo. Quero mergulhar nas profundezas do Espírito de Deus.

0: Meus irmãos e minhas irmãs, meditemos a palavra de Deus nesta noite, véspera da festa do Divino Espírito Santo, festa de Pentecostes. Durante todo esse nosso novenário, e aqui os queridos, querido imperador da festa, Paulo Roberto, e me dirijo também aos seus familiares, porque todos vocês vivem a festa com o vosso pai, irmão, esposo, tio, tia. Vive com a família a festa do Divino. Eu contemplava lá fora, no momento da cavalaria, a família de vocês dois, tão próxima de vocês. São gestos tão bonitos, que as palavras não expressam, do amor familiar, da unidade familiar que essa festa também provoca nas pessoas. A nossa querida Capitã do Mastro, Karina Miranda, seus familiares, porque todos vocês vivenciaram a festa. Eu vi teus filhos, tuas filhas te acompanharem durante os 50 dias dessa festa, porque essa festa não acontece nesta semana, não acontece amanhã, mas essa festa acontece, eu acho que no coração de você, Karina, coração de você, Paulo, ela já acontece desde o dia do sorteio, né? Mas o imperador da festa, Capitão do Mastro, objetivamente, são enviados pela igreja. Enviados pela igreja. Enviados pelo Espírito Santo a percorrer, a adentrar todas as casas, o território paroquial, com esse sacramental, essa bandeira. Tornou-se um sacramental para o povo brotense. Um sinal de fé. Um sinal forte de devoção. E vocês, já posso dizer, cumpriram muito bem a missão de vocês, prezando por aquilo que também o Espírito Santo ia inspirando no coração de vocês. E como uma mulher batizada, um homem batizado, vocês são plenos do Espírito Santo, dos sacramentos, crisma, confirmação. O Espírito Santo se manifesta em nós e ele vai inspirando, vai dando inspirações para realizar como ele quer, conforme a sua vontade. Eu tenho certeza que Paulo Roberto recebeu inspirações diretas do Espírito Santo e também você, Karina. E os seus familiares, de ambos que estiveram perto de vocês, captaram com sensibilidade essa presença do Divino Espírito de Deus, a Divina Ruá, do sopro de Deus na vida de vocês. Tenho certeza será inesquecível para vocês, pela emoção estampada no rosto. Eu já disse muitas vezes que eu gosto muito de contemplar, e eu contemplava o rosto de cada um. Todo mundo olhava para muita coisa, mas eu olhei muito para o rosto de cada um de vocês na hora da cavalaria, né? Com toda a imponência no cavalo, imperador com bandeira, é tão bonito e tão nobre, capitão do mastro, mas o rosto demonstra uma emoção que não se descreve. Se vive. Uma emoção que não se descreve. Se vive. Que bom que o Espírito Santo, que planificou o coração da Virgem Maria, Senhora de Brotas, nossa padroeira, também está em nosso coração. Também esteve e está no coração do imperador. Esteve e está no coração da Capitã do Mastro. Está no coração de todo homem e mulher batizada que se deixa iluminar ao Espírito Santo com a sua graça. Ao iniciar esse novenário, desde o início, nós fizemos um grande clamor ao Espírito Santo para que ele venha habitar entre nós. Que ele venha habitar entre nós. Habitar em nossa cidade, em nosso município, os visitantes. Habitar primeiro no nosso coração, para nos encher de docilidade e nós nos deixarmos ser conduzidos por essa espiritualidade tão linda desse festejo, dessa celebração do Divino Espírito Santo, celebração de Pentecostes. Os textos bíblicos que hoje foram proclamados pelo nosso ex-imperador Marcel, e cantado pela sua esposa Sandra. Que bonito nós termos casais que vivem ativamente na igreja, né? Não foi imperador e sumiu, vive na igreja. Eu fico tão emocionado quando eu olho para vocês e vejo um casal tão jovem, um exemplo de fé, com os meninos, os filhos, sendo maduros na educação dos filhos, na criação, sendo exemplo também para a nossa comunidade, socialmente. A pessoa de vocês é uma índole para nós, e proclamar a palavra, deixar-se servir pelo Espírito Santo para ser porta-voz de uma palavra que não é nossa, mas é palavra do Senhor, é palavra de nossa salvação, e nós portamos essa palavra, muito embora não mereçamos tamanha dignidade de portar a palavra do Senhor. Obrigado pela presença e sobretudo pelo testemunho, viu, Marcel, Sandra, o testemunho de vocês que é constante na nossa comunidade. Isso nos ajuda a evangelizar. Que Deus sempre abençoe a família de vocês. Os textos bíblicos que nós ouvimos hoje nos falam do amadurecimento espiritual. Amadurecimento espiritual. E hoje nós estamos concluindo o novenário. 9 dias, nos preparando para o que acontece amanhã. Nós ouvimos belíssimas pregações, não foi? Nós ouvimos belíssimas pregações. A palavra de Deus nos trouxe belíssimas pregações nesse novenário, para nos edificar na presença do Espírito, para nos permitir viver no Espírito de Deus, para que as pregações frutifiquem em nós os dons do Espírito Santo. Nós precisamos de um amadurecimento espiritual. Oxalá que nós todos, ao concluir o novenário, que não deixa de ser um retiro espiritual, o novenário deve ser um retiro espiritual, porque nós vivemos fora do habitual, mas de uma forma extraordinária, 9 dias seguidos de pregações, de escuta da palavra, de orações, e nesse novenário clamando e pedindo ao Divino Espírito Santo que venha habitar, morar entre nós. O amadurecimento é o caminho para a santidade. O amadurecimento é o caminho para a santidade. Nós vimos que após reconciliar-se consigo mesmo, Pedro se demonstra preocupado com o bem dos outros. Isso é amadurecimento espiritual. São Pedro, nos textos bíblicos, após se reconciliar consigo mesmo, ele se demonstra preocupado com o bem dos outros. A pessoa amadurecida no Espírito, ela faz essa experiência de Pedro. Disse a palavra: naquele tempo, Pedro virou-se e viu atrás de si aquele outro discípulo que Jesus amava, o mesmo que se reclinara sobre o peito de Jesus durante a ceia e lhe perguntara: Senhor, quem é que vai te entregar? Olha a pergunta de Pedro. Senhor, quem é que vai te entregar? Quando Pedro viu aquele discípulo, perguntou a Jesus: Senhor, o que vai ser deste? Cada lugar e cada situação de nossa vida é uma etapa que contribui para o nosso amadurecimento. E esse retiro espiritual, que foi esse novenário, deve contribuir para o nosso amadurecimento. Nós não podemos concluir a novena hoje estando iguais nós estávamos no primeiro dia. Se nós estivermos assim, nós estamos inutilizando a palavra de Deus. Ela quer frutificar o nosso coração. Permita que o coração seja terra boa, para que a semente germine e nos transforme, nos faça amadurecer na fé. Hoje nós vemos esse amadurecimento em etapas na vida de São Pedro, mas também na vida do discípulo amado, que é João. Mas como Pedro chegou a esse processo de amadurecimento? Como? Como chegou? Então nós precisamos meditar sobre a jornada do amadurecimento espiritual. Irmãos, irmãs, devotos do Divino Espírito Santo, nessa cidade que tanto ama, que tanto é devota do Espírito Santo, cada lugar e cada situação de nossa vida é uma etapa que contribui para o nosso amadurecimento. Paulo, Karina, eu vou repetir para vocês. Vocês estão concluindo uma etapa da vida de vocês. Um serviço à comunidade. Ser capitão do mar, ser imperador, é um serviço. Cada situação de nossa vida é uma etapa que contribui para o nosso amadurecimento. Estejam prontos para colher esses frutos do amadurecimento na vida espiritual daquilo que vocês viveram. Assim foi com São Pedro e São João, que vemos protagonistas no evangelho desse dia. Pedro hoje São Pedro, passou por um processo de amadurecimento pessoal. Chegou até negar. E se nós também passamos por isso, não se preocupe. Temos um caminho a fazer. Temos um caminho a fazer para chegar à maturidade espiritual, ao amadurecimento da nossa espiritualidade. Ele cresceu na capacidade de amar. Nós também devemos crescer na capacidade de amar. E João já se entendia como amado. João, que é chamado no Evangelho de discípulo amado, ele já se entendia como amado. É só ler o Evangelho de João e lá você vai encontrar falando do discípulo amado. Está se referindo a João, o evangelista, o que escreveu esse texto que nós estamos meditando. Ele se sentia como amado. João se sentia como amado. E você hoje? Se sente amado, amada pelo Divino Espírito Santo? Permita-se mais esta noite, essa última noite da novena, que o amor derramado pelo Espírito Santo alcance o seu coração e a sua vida. Sinta-se profundamente amado, amada pelo Espírito Santo de Deus que está sobre nós neste momento e sempre que nós procuramos fazer a sua vontade, meditar a palavra do Evangelho de nosso Senhor Jesus Cristo. Ele se sentia e se entendia amado. E nós também devemos nos sentir e nos entender amados, para que nós possamos amadurecer a nossa espiritualidade, a nossa fé. E assim sempre deveria proceder e viver como alguém que é amado pelo Senhor. Isso faz uma diferença imensa. Se nós procedemos como alguém que é amado pelo Senhor. Uma pessoa que não se sente amada, ela é capaz de fazer grandes tragédias. Nós vemos no mundo muitos atos de desamor. E de onde vem? Dos corações que não se sentem amados. Dos corações que estão feridos. Dos corações que não se sentem amados. Por isso a palavra de Deus está introduzindo em nosso coração, iluminado pelo testemunho dos apóstolos Pedro e João hoje, que se sentiram amados e por isso foram transformados nessa manifestação do amor em seus corações e se transformaram em manifestação de amor para a vida dos irmãos. O Espírito Santo espera que todos nós, nos sentindo amados por Ele, transformados pelo amor dEle, também sejamos nós manifestação do amor de Deus neste mundo. Natal nós usamos uma palavra, epifania, mas podemos usar sempre. Epifania significa manifestação. E quem experimenta os dons do Espírito Santo deve se tornar epifania do amor de Deus na vida dos irmãos. Deve ser epifania, deve ser manifestação do amor de Deus na vida dos irmãos. Nós ainda temos tempo hoje e vamos encontrar ainda pessoas. Logo após a missa, teremos leilões, teremos barraquinhas. Ali você vai encontrar amigos, você vai bater papo, vai encontrar gente que você não se encontrava há tempo. Seja epifania para essa pessoa. Seja manifestação do amor de Deus para quem você encontrar hoje. Assim deve ser todos nós. Podemos e devemos aprender dos dois. Aprender de São Pedro e aprender também de São João. A sermos amados e a manifestar o amor a quem nós encontramos. Mas diante desse construir, desse caminho espiritual que nós iniciamos no novenário e estamos meditando para concluir o nosso novenário, nós precisamos de perseverança nas limitações, mas também de repouso no amor. Nós somos limitados, nós temos fragilidades, os nossos pecados, as nossas limitações. Por isso devemos fazer repouso no amor de Deus. A festa do divino deve ser isso, um repouso no amor de Deus. Se eu permitisse, não é o momento para isso, que Karina e Paulo falassem, como imperador e como capitã, falasse daquilo que tentou limitar vocês na missão de serem. Vocês falariam quantas coisas, né? Vocês diriam tantas coisas, mas vocês perseveraram. Vocês perseveraram, completaram a corrida e guardaram a fé. Que bonito e que bom. De um, da figura de Pedro e da figura de João, de um aprendemos a perseverar. Mesmo diante das limitações pessoais, São Pedro. Como outro, aprendemos a perseverar no amor. Talvez você não se sinta amado, ou talvez você se sinta muito amado. Talvez aqui entre nós tenha alguém que não se sinta amado. Mas também tem gente que se sente muito amado. Então os dois necessitam, de certa forma, de um crescimento interior. Nós necessitamos de um crescimento interior. Eu quero perseverar, Jesus. O seu coração diga isso. Eu quero perseverar, Jesus, na capacidade de sentir o seu amor e de permanecer nele. E eu convido você a repetir. Mas repita com consciência isso que nós estamos meditando. Repita com o Padre. Eu quero perseverar, Jesus.
1: Eu quero perseverar, Jesus.
0: Na capacidade de sentir o seu amor.
1: Na capacidade de sentir o seu amor.
0: E de perseverar no seu amor.
1: E de perseverar no seu amor.
0: Peça essa graça ao Espírito Santo nesta noite. A graça de se sentir amado por Ele. E de perseverar no amor dEle. Também nós precisamos crescer como São Pedro na capacidade de amar. No outro evangelho, quando Jesus pergunta a São Pedro se ele o ama, Jesus diz: Pedro, tu me amas? Pedro, tu me amas? Ao que Pedro responde: eu te quero bem. Querer bem não é amar. Por isso Jesus insistiu perguntando: Pedro, tu me amas? Eu te quero bem. E Jesus insiste, mais do que querer bem, que a gente o ame. Também a nós, o Senhor, como pediu a Pedro, pede a nós. Depois, Pedro, ele entregou também com a vida, porque se tornou capaz de amar. Quem se torna capaz de amar, torna-se capaz de dar a vida, torna-se capaz de servir. E que neste dia, nesta noite, onde nós concluímos esse santo novenário em honra de Deus Espírito Santo, também nós tenhamos um coração preparado, um coração desejoso de viver como São Pedro e como São Paulo, São João, melhor dizendo. Viver como São Pedro e viver como João. Testemunhas credíveis do amor de Deus. Testemunhas credíveis da graça de Deus em nossa vida. Eu disse na minha fala, lá na, durante a chegada da cavalaria, que hoje pela manhã eu estava no estabelecimento, vou buscar algo aqui para a igreja, e quando eu estava acertando ali a conta, parou um carro das comunidades, desceu algumas pessoas, desceu um pai e uma criança, um menininho, né? E a cantoria do Divino estava nessas imediações aqui. Eu também estava ouvindo a cantoria da bandeira que estava por aqui. E o menininho, ao descer do carro, um menino de presença de espírito, um menininho, deveria ter uns 6 anos, imagino eu, e disse bem suave, mas uma fala como se fosse a fala de Jesus, uma fala iluminada, disse para o pai dele: pai, o senhor está ouvindo? Está cantando a bandeira do Divino Espírito Santo. Aquilo foi como uma flecha no meu coração de entender o que muitas vezes se afirma, que está no DNA do povo brotense essa devoção. E é verdade. As crianças já nascem, vivem essa espiritualidade e elas já trazem consigo reconhecimento do som da cantoria da bandeira. Eu imagino que os cantadores da bandeira do Divino, também o imperador e a imperatriz, acabando o mestre, vão dormir ecoando essa cantoria, essa ladainha, por um bom tempo, né? Porque a ladainha tem o poder de, por causa da repetição como mantra, fixar em nós e ficar em nós, né? Vocês vão ficar os 6 meses restantes lembrando dessa cantoria no ouvido da gente, que tem essa força tão bonita. E se uma criança é capaz de ter uma sensibilidade tão bonita, tão bela, em reconhecer, em respeitar, em entender que é sagrado, nós ganhamos a espiritualidade. A festa está no coração do povo, no coração das pessoas. E bem que nós dizemos nessa ladainha do Divino Espírito Santo: Divino Espírito Santo, dono do sol que nos cobre, dono do sol que nos cobre, Divino Espírito Santo, dono do sol que nos cobre, Divino Espírito Santo, Divino Consolador, consolai as nossas almas quando deste mundo for. Recorda quem estava do seu lado ano passado e que hoje não está mais aqui. Recorda quem estava nessa festa, nessa anteféspera da festa do Divino, que não está mais aqui entre nós. Eu faço memória, e durante esses dias rezei por todos eles, que o Divino Consolador console as almas dos nossos entes queridos, as almas de tantos brotenses tem no âmago do coração essa devoção tão bela, tão bonita e, por que não, tão santa entre nós. Que o Divino Espírito Santo console as almas dos que já foram e que não se encontram mais entre nós. E a nós que aqui nos encontramos, sejamos dóceis às moções que o Espírito Santo provocou em nós durante este novenário, porque Ele quer algo a mais de nós, Ele quer um passo a mais de nós. E amanhã, quando nós vamos escolher o novo imperador ou imperatriz, capitão ou capitã do mastro, Ele também vai querer mais destes que Ele já escolheu, o que está no seu coração. Rezemos, irmãos.

que ilumine essa situação, que traga luz nessa situação de treva que você está atravessando. Esse tempo de travessia que você está vivendo, mas que você foi atraído à escuta da palavra de Jesus, na inspiração do Divino Espírito Santo. Sejamos dóceis. Ser dócil era abrir o coração. Ser dócil é ser como Maria. Ser dócil é ser como Nossa Senhora, a Senhora de Brotas que está sobre o nosso altar. É ser capaz de dizer: faça-se em mim segundo a tua palavra. Faça-se em mim segundo a tua vontade. E permitir esta ação divina, esse sopro divino em nosso viver. Que o Divino Espírito Santo sopre sobre nós. Sopre sobre nossa cidade. Sopre sobre o nosso município. Sopre sobre as nossas casas, sopre sobre as nossas vidas, sobre o nosso coração, tirando toda a treva, iluminando-nos nesse tempo de travessia, com a sua luz, a luz divina, a presença dele mesmo, a nos iluminar, a nos instruir e a nos conduzir. Também na cantoria da bandeira, há uma expressão que diz: a esmola é caridade, e a caridade é virtude. A esmola é caridade, e a caridade é virtude. A você, homem e mulher, que durante todos esses festejos, de alguma forma tem colaborado virtuosamente, que o Divino Espírito Santo recompense pela sua virtude. A palavra virtude, virtus, significa força positiva. A palavra virtude significa força positiva. E o que faz uma virtude, uma força positiva em nós? Nos eleva, nos ergue, nos torna homens e mulheres prontos, disponíveis, nos eleva. É o contrário de vícios, que são forças negativas, que nos rebaixam. Se nós nos entregarmos aos vícios, quaisquer que sejam, eles vão nos rebaixar, vão nos denegrir. Nós devemos, como diz a cantoria da bandeira, sermos virtuosos, para que, cultivando as virtudes, uma delas é a caridade, uma virtude teologal, é uma virtude teologal, a caridade, que não é só dar esmolas, é falar bem, é amar o próximo, é servir ao próximo, é se dispor nos serviços da comunidade, como imperador, como capitã, é pessoas virtuosas capazes de abraçar isso, porque a virtude, um homem e uma mulher virtuosa, ele está elevado, ele transcende e ele abraça aquilo que é do Divino Espírito Santo. Que o Divino Espírito Santo ilumine a todos nós. Que ao concluir esse novenário, o Divino Espírito Santo ilumine a nossa vida. O Espírito Santo dissipe toda a treva do nosso coração e traga a sua luz divina. E para que isso aconteça, nós vamos colocar de pé e vamos cantar a invocação do Espírito Santo, que cantamos durante todo esse novenário, pedindo: vinde, consolai-nos, inspirai-nos, impulsionai-nos. Cantemos.

continuemos a nossa celebração, colocando em nossa vida, pela nossa oferta material e oferecendo nosso coração no altar, cantemos.

0: Orai, irmãos e irmãs, para que o meu e o vosso sacrifício seja aceito por Deus Pai Todo-Poderoso.
1: Receba o Senhor por tuas mãos esse sacrifício para a glória do seu nome, para o nosso bem e de toda a sua santa igreja.
0: Derramai, Senhor, nós vos pedimos a bênção do vosso Espírito sobre os dons aqui presentes, para que se acenda por eles na vossa igreja aquele amor que revela ao mundo inteiro a verdade do mistério da salvação, por Cristo nosso Senhor.

Hoje, o mistério pascal, derramastes o Espírito Santo sobre aqueles que, em comunhão com vosso Filho unigênito, se tornaram vossos filhos e filhas por adoção. É Ele que, no início da Igreja nascente, infundiu em todos os povos o conhecimento do verdadeiro Deus e reuniu as diversas línguas na profissão de uma só fé. Por isso, transbordando de alegria pascal, a humanidade toda exulta, mas também as forças do alto e os angélicos poderes.

0: Na verdade, ó Pai, vós sois santo e fonte de toda a santidade. Santificai, pois, esses dons, derramando sobre eles o vosso Espírito, a fim de que se tornem para nós o corpo e o sangue de nosso Senhor Jesus Cristo.
1: Enviai o vosso Espírito Santo,
0: estando para ser entregue, abraçando livremente a paixão. Jesus tomou o pão, pronunciou a bênção de ação de graças, partiu, deu aos seus discípulos, dizendo: tomai todos e comei. Isto é o meu corpo, que será entregue por vós.

Do mesmo modo, ao fim da ceia, tomou o cálice em suas mãos. Deu graças novamente, o deu aos seus discípulos, dizendo: tomai todos e bebei. Este é o cálice do meu sangue, o sangue da nova e eterna aliança, será derramado por vós e por todos, para a remissão dos pecados. Fazei isto em memória de mim.

0: Celebrando, pois, o memorial da morte e ressurreição do vosso Filho, nós vos oferecemos, ó Pai, o pão da vida e o cálice da salvação. E vos agradecemos, porque nos tornastes dignos de estar aqui na vossa presença e vos servir.
1: Aceitai, ó Senhor, a nossa oferta.
0: Suplicantes vos pedimos que, participando do corpo e sangue de Cristo, sejamos reunidos pelo Espírito Santo num só corpo.
1: O Espírito nos una num só corpo.
0: Lembrai-vos, ó Pai, da vossa Igreja, que se faz presente pelo mundo inteiro, que ela cresça na caridade, em comunhão com o Papa Leão, com o nosso Bispo, Dom João Batista, os bispos do mundo inteiro, os presbíteros, os diáconos e todos os ministros

misericórdia dos nossos irmãos e irmãs que adormeceram na esperança da ressurreição. Operadores, capitães do mastro, cantadores e cantadoras, tocadores da bandeira do divino, devotos falecidos, acolhei-os junto a vós, na luz da vossa face.

nós. Dai-nos participar da vida eterna, com a Virgem Maria, Mãe de Deus, seu esposo São José, os santos apóstolos e mártires, todos os santos que neste mundo viveram na vossa amizade, a fim de vos louvarmos e glorificarmos, por Jesus Cristo, o vosso Filho.

0: guiados pelo Espírito de Jesus, iluminados pela sabedoria do Evangelho, ousamos dizer: Pai nosso
1: que estais nos céus, santificado seja o vosso nome. Venha a nós o vosso reino. Seja feita a vossa vontade, assim na terra como no céu. O pão nosso de cada dia nos dai hoje. Perdoai as nossas ofensas, assim como nós perdoamos a quem nos tem ofendido. E não nos deixeis cair em tentação, mas livrai-nos do mal.
0: Livrai-nos de todos os males, ó Pai. Dai-nos hoje a vossa paz. Ajudados pela vossa misericórdia, sejamos sempre livres do pecado e protegidos de todos os perigos, enquanto aguardamos a feliz esperança e a vinda do nosso Salvador Jesus Cristo.
2: Vosso é o reino, o poder e a glória para sempre.
0: Senhor Jesus Cristo, dissestes aos vossos apóstolos: eu vos deixo a paz, eu vos dou a minha paz. Não olheis os nossos pecados, mas a fé que anima a vossa igreja. Dá-lhe segundo o vosso desejo a paz e a unidade. Vós que sois Deus com o Pai e o Espírito Santo.
1: Amém.
0: A paz do Senhor esteja sempre convosco.
1: O amor de Cristo nos uniu.
2: Cordeiro de Deus, que tirais o pecado do mundo,
1: tende piedade de nós. Cordeiro de Deus, que tirais o pecado do mundo, tende piedade de nós. Cordeiro de Deus, que tirais o pecado do mundo, dai-nos a paz.
0: Quem come minha carne e bebe meu sangue, permanece em mim e eu nele.

0: Aproveite-nos, Senhor, esses dons que recebemos, para que vivamos sempre no fervor daquele Espírito que de modo admirável derramaste sobre os vossos apóstolos, por Cristo nosso Senhor.
1: Amém.
0: Ave Maria,
1: cheia de graças, o Senhor é convosco. Bendita sois vós entre as mulheres, e bendito é o fruto do vosso ventre, Jesus. Santa Maria, Mãe de Deus, rogai por nós, pecadores, agora e na hora de nossa morte. Amém.
0: Nossa Senhora de Brotas,
1: rogai por nós.
0: Podemos sentar um instante, vamos acompanhar as comunicações.
2: Logo após a Santa Missa, teremos leilões e barraquinha e comidas deliciosas na porta da igreja. Permaneça conosco e torne nossa festa uma grande confraternização e reencontros de amigos. Desde já, a nossa oração e agradecimento a todas as pastorais, movimentos, comunidades e famílias, convidados em geral de nossa cidade, pela colaboração através dos leilões e comidas típicas de nossa barraquinha, nossa gratidão. Deus, Espírito Santo, lhes pague. Obrigado por sua presença nesta Santa Missa da nona noite de nosso novenário, em honra ao Divino Espírito Santo. Avisamos que as fichas dos lanches serão vendidas na sala do dízimo. Nossa comunidade é mais viva com você aqui. Seja bem-vindos entre nós, devotos do Divino Espírito Santo.
0: Muito bem, então nós estamos chegando ao dia do Divino Espírito Santo, amanhã, dia de Pentecostes. Queria também agradecer a doação desse jogo de toalha tão bonito em louvor a Deus Espírito Santo pela professora Genelízia. Deus lhes pague, obrigado, viu? E também foram doados verde, na cor verde, o mesmo jogo, dona Terezinha Pacheco, muito obrigado, Deus lhe pague. Ademir e sua esposa Marli também doaram na cor branca que nós usamos durante a Páscoa, muito obrigado. E na cor roxa, Davina também fez a doação, muito obrigado. Que Deus lhes pague por tornar o nosso altar mais sublime para a celebração do Santo Mistério de Cristo por nós. Amanhã a nossa programação às 8 horas da manhã, lá na casa do imperador, Paulo Roberto e sua família, Lúcia e sua filha, seus familiares, às 8 horas da manhã, acompanhados pela Filarmônica Minerva. Aliás, que filarmônica extraordinária, né? Encantado, um trabalho bonito que eles desenvolvem com um look também que nos encanta, né? Então amanhã, acompanhados da Filarmônica Minerva, saindo às 8 horas da manhã da casa do imperador Paulo Roberto, cortejo até aqui a Igreja Matriz, onde temos a Santa Missa às 9 horas da manhã, em louvor a Deus Espírito Santo. À tarde, às 16 horas, 4 horas da tarde, em ponto, nós saímos à procissão nas ruas com o andor do Divino Espírito Santo, dando demonstração pública, mais uma vez, de nossa fé no Divino Espírito Santo. Logo após a procissão, aqui na igreja teremos a bênção do Santíssimo Sacramento e, logo após a bênção, o sorteio do novo capitão ou capitã, imperador ou imperatriz que o Divino Espírito Santo escolher. Então nós vamos participar com alegria. E logo após, então, às 18 horas na praça de eventos, teremos então o show de evangelização com o padre Alessandro Campos. Uma maravilha para nós, para nossa cidade, para nossa paróquia, concluir os festejos em honra a Deus Espírito Santo com esse show tão bom aqui em nossa paróquia. Obrigado a você que participa, que tem nos ajudado de tantas formas, né? Essa é uma festa da comunidade, por isso ela é feita por muitas mãos. Dilson já expressou ali a gratidão, mas eu agradeço imensamente a todas as pastorais, movimentos juvenis também, que nos ajudaram, as pessoas da comunidade em geral, não dá para citar os nomes, que colaboraram para a realização dessa festa, de tantas formas, fizeram acontecer, estão fazendo acontecer a beleza dessa festa. Aos músicos, ao pessoal da liturgia que proclama as leituras, salmistas, leitores, ministros extraordinários da Sagrada Comunhão, servidores do altar, coroinhas, guardiãs e cerimoniários. Muito obrigado a todos, a vocês que participam e participaram tão bonito desse novenário. Foram 9 dias com a igreja cheia. Hoje nós concluímos a novena e amanhã nós vemos para aquilo que durante 9 dias nós nos preparamos. A festa de Deus Espírito Santo, a festa do Divino Espírito Santo. Viva o Divino Espírito Santo!
3: Viva!
0: Viva o Divino Espírito Santo!
3: Viva!
0: Viva o Divino Espírito Santo!
3: Viva!
0: Viva o Imperador da Festa!
3: Viva!
0: Viva a Capitã do Mastro!
3: Viva!
0: Vamos nos colocar de pé para a bênção final. Obrigado, Padre Hélio, também que está na Assembleia, não quis concelebrar, sempre bem-vindo. O Senhor esteja convosco.
3: Ele está no meio de nós.
0: Pela intercessão de Nossa Senhora de Brotas, abençoe-vos Deus todo misericordioso. Pai, Filho e Espírito Santo.
1: Amém.
0: Que a alegria do Senhor seja a vossa força. Ide em paz, o Senhor vos acompanhe.
1: Graças a Deus.
0: Ao cantar o canto final, saúde quem está perto de você com a paz de Cristo.